0: nossos professores.
1: Que honra, que honra. Não temos nem palavras para agradecer.
2: É uma honra muito grande nós estarmos aqui presentes com um grupo jovem tão talentoso. Por isso nós estamos aqui fazendo com que Deus abençoe essa rapaziada e faça deles um grande sucesso como eles merecem.
1: Muito obrigado, Deus abençoe.
3: Em Bandeirantes, 23 graus.
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0: Olha esse solo, olha essa vibe. Ao vivo em Maceió, é o sucesso de Vitor Imperador. Sol e Lua.
1: É, vem que vem.

0: Em Bandeirantes, 22 graus.
1: E aí, turma? E aí, família? Bora fazer um bailão aqui hoje? Alô, garçom, amigo. Traz uma pra nós, vamos começar esse baile, compadre. Vambora, vai.

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0: ouvintes. 22 graus.
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0: 10h30.
1: Sabe cantar com a gente aí, velho?

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1: Faz barulho pro Felipe Rodrigo aí.
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Em Bandeirantes, 22 graus.

0: Em Bandeirantes, 21 graus.
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2: Boa noite. Mais um dia passou e mais um Good Night começa pra gente relaxar. Com boas músicas, algumas inclusive que se tornaram clássicos. Com a dica de leitura que a gente traz todo o programa. E, melhor ainda, com a sua companhia. Então seja muito bem-vinda, seja muito bem-vindo. Eu sou o Luciano Delgado. Na edição e na produção do programa está o Edson Veloso, com a minha colaboração na produção. E para começarmos a edição de hoje, uma música lindíssima. Elvis Costello, She.

0: Erasmo Carlos com Coração de Jovem fechou esse nosso primeiro bloco, que também teve Skank, Dois Rios e Elvis Costello, She. Já já a gente volta com Good Night.
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2: Estúdio Casa, 11 horas e 19 minutos.

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1: Já de volta do intervalo com o Good Night e a dica de leitura. A sugestão de hoje é Machado de Assis, com o livro Helena, publicado em 1876. A principal personagem deste livro é Helena, que é considerada uma filha bastarda, reconhecida e acolhida pela família de seu pai quando este falece. A história começa exatamente neste momento, na ocasião da morte do conselheiro Vale, um homem rico e viúvo. Em seu testamento, o conselheiro deixa para Helena parte de sua fortuna. Além disso, pede para que a família a acolha com laços familiares. Apesar da resistência de Dona Úrsula, irmã do conselheiro, Helena sai do internato onde vivia e vai morar na mesma casa com a tia e o irmão Estácio. A filha que o conselheiro tivera fora do casamento tenta conquistar a todos com seu jeito carinhoso. A primeira reação da família, por nunca ter ouvido falar em Helena, foi a rejeição. Mas com o tempo, Helena consegue se aproximar da tia Úrsula e do irmão Estácio. A partir daí, a história apresenta encantamentos e ciúmes por Helena. Com muitas idas e vindas, entre acontecimentos de intrigas, de suspeitas, Estácio faz outra descoberta que pode mudar novamente a vida da família. Helena, um romance machadiano. Ótimo livro. Vamos ouvir Biafra, seu nome.

0: Armandinho, Outra Vida, para fechar a sequência. A gente também ouviu Adrian Gurwitz, Classic, e Biafra, Seu Nome. Daqui a pouco tem mais Good Night.
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2: Estúdio Casa, 11 horas e 36 minutos.

0: Em Bandeirantes, 21 graus.
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1: Estamos de volta. A clássica da noite hoje tem Spice Girls. Esta música foi lançada em 1998 e foi bem recebida por crítica e pelos ouvintes. Tornou-se o single número 1 da banda no Reino Unido. Nós vamos ouvir Spice Girls, de Matt Rower e Richard Stannard, Viva Forever.

0: Daniel Polter, Bad Day. Também ouvimos Fábio Júnior, Eu Nunca Estive Tão Apaixonado. E essa sequência começou com Spice Girls. Já já tem mais Good Night.
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2: Estúdio Casa, 11 horas e 53 minutos.

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1: A gente começa esta sequência com uma canção muito linda, na versão da banda Vega, Nossa Canção.

0: Que linda mensagem com o Jota Quest, Dias Melhores. A gente também ouviu a bela música Memory, com Barry Manilow, e Vega, com Nossa Canção. Não se deliberam sentimentos. Ama-se ou aborrece-se, conforme o coração quer. Machado de Assis. Muito obrigado por sua companhia. Tenha uma ótima noite. Até a próxima.
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Muito obrigado. Obrigadão, irmão. Obrigado. Muito obrigado.

Estúdio Casa, 5h37. Em Bandeirantes, 17 graus.

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0: em Bandeirantes, 17 graus.
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0: 6:57.
1: Tem músicas que marcaram várias gerações, e essa com certeza marcou a nossa. Simbora!

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5: Olá, bom dia! Em Bandeirantes, 7:06. Bom dia para você, uma excelente manhã de sábado. Estamos começando mais uma Oração da Manhã aqui na nossa Casa FM, nesta manhã de sábado, dia 15 de agosto, 7:06. Agora, bom dia para você. É muito bom saber que você está aí do outro lado do rádio, acompanhando a nossa manhã, louvando e agradecendo a Deus por mais uma semana que se finda, e vamos juntos aqui com toda certeza louvando e agradecendo a Deus, tá bom? E a partir de agora, você comigo, eu com você, a gente vai junto aqui na nossa manhã, tá bom? Louvando e agradecendo a Deus sempre por mais um dia, por mais uma manhã, por mais uma semana que se termina, e a gente com toda certeza agradece e louva a Deus por isso, não é verdade? E é claro, pede, a gente pede sempre para nosso Senhor Jesus Cristo, né? Então vamos juntos aqui na nossa manhã, começamos bem a nossa oração da manhã com o Padre Ezequiel Dalpozo na nossa Casa FM. Bom dia pra você.
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9: Olá, meu amigo, olá, minha amiga ouvinte, que bom que estamos juntos neste momento, despertai para o amor. Eu quero desejar para você e para a sua casa, para o seu trabalho, muita luz, muita paz, muito encontro com as pessoas e com a verdade. A verdade é a força libertadora que nos dá alegria e satisfação, por isso que nós possamos diariamente nos encontrarmos mais com a verdade que está dentro de nós, a verdade que é o próprio Deus. Gostaria de falar sobre a decisão. Nós somos colocados diariamente diante de propostas que precisamos decidir. Como decidir bem? Para acertar e construir uma vida de alegria e de sucesso. Para os gregos, o tema decisão era um tema central. Por exemplo, uma lenda de Hércules fala de Hércules na encruzilhada. Nessa lenda, Hércules deve decidir-se entre a sensualidade e o prazer, por um lado, e a virtude, por outro. Através desta lenda, os gregos transmitem que cada um é confrontado com a decisão de optar pelo caminho fácil ou difícil, pelo caminho do prazer superficial ou pelo caminho da virtude de uma vida bem-sucedida. E tanto o êxito quanto o insucesso da vida estão em nossas mãos. Isso significa que devemos escolher entre o caminho que pode levar ao precipício e o caminho que promete a vida verdadeira. Para os gregos, o bom caminho quer dizer a virtude, o caminho que corresponde aos deuses. A mulher que representa a virtude para Hércules não lhe promete uma vida fácil. Ela diz assim a Hércules: saiba, portanto, que de tudo que é bom e desejável, os deuses nada concedem aos homens sem trabalho e esforço. Olha que interessante aqui a compreensão grega. Tudo que é bom e desejável, nada se consegue sem trabalho e esforço. O evangelista Lucas, de certa forma, retoma o pensamento grego sobre a decisão e a escolha, desenvolvendo-o em várias passagens bíblicas. Os outros evangelistas também mostram como Jesus colocou as pessoas diante de decisões entre a vida e a morte, entre a fé e a descrença. No entanto, Lucas coloca a decisão, o tema da decisão, bem no centro. Bem no início de seu evangelho, Lucas nos apresenta duas possibilidades de reação às mensagens do anjo. Podemos duvidar como Zacarias ou confiar como Maria. Podemos nos esquivar da decisão com argumentos racionais como Zacarias, ou podemos ouvir os impulsos internos que o anjo nos sugere como Maria. Se nos decidirmos, por exemplo, como Maria, no Evangelho de Lucas, a ouvir esses impulsos internos, a aceitar a mensagem divina, também Deus nascerá em nós e entraremos em contato com a nossa imagem original e verdadeira que Deus fez de nós. Por isso, caro ouvinte, o tema da decisão é um tema do nosso dia a dia. Continuamente precisamos decidir. A vida está em nossas mãos. Eu desejo a você uma boa decisão em tudo aquilo que você faz. Mais mensagens através do nosso Facebook, facebook.com/Padre Ezequiel. Um forte abraço, Deus te abençoe e te guarde em nome do Pai, do Filho e do Espírito Santo. Amém.
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7h15 aqui na nossa manhã. Isadora Pompeu, tchururu, aqui na nossa manhã, nesta manhã de sábado. Bom dia para você, acompanhando a nossa oração da manhã. Bom dia, bom dia. É muito bom saber que você está aí do outro lado do rádio, acompanhando a nossa manhã. Vamos juntos aqui louvando e agradecendo a Deus por mais uma manhã, por mais um dia que se inicia. Você que nos ouve, você que nos assiste, obrigado por nos deixar junto com você aqui na nossa oração da manhã, tá bom? Neste sábado, dia 15 de agosto, bom dia. 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Informática, tecnologia, confiança e solução à sua disposição. 7h17 aqui na nossa manhã, 7h17, aqui na nossa programação, Gil Monteiro, Respirar, aqui na nossa Casa FM. Bom dia pra você.

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6: 727, Rosa de Saron. Bom dia pra você.
7: Bom

0: 7:34 da nossa manhã, 7:34 aqui na nossa oração da manhã. Bom dia pra você, mandar um forte abraço pro meu Mexerica, né? Tá lá acompanhando a nossa manhã, nos levando de carona na Mexerica. Bom dia, obrigado, indo ao trabalho, acompanhando a nossa oração da manhã. Você que tá indo ao trabalho também, nos deixando fazer parte, né, da sua manhã. Obrigado por nos deixar ir junto com você aqui na nossa oração da manhã, neste sábado, dia 15 de agosto, tá? 7:35, sempre no apoio cultural também da São Luís Materiais para Construção, né? 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Bom dia para você aqui na nossa oração da manhã, nesta manhã de sábado, 7:37. Esperança e fé.
1: O Senhor está
0: bom
1: trabalhando
0: dia
1: ao nosso favor. Nada vai nos impedir de chegar no nosso destino. Quando decidimos fazer uma viagem de carro ou qualquer outro transporte que seja, nós imaginamos que tudo ocorrerá bem. Oramos para isso, desejamos isso. Nos prevenimos em cada detalhe para que dê tudo certo. Mas a verdade é que algumas estradas estão precisando de manutenção. Esburacadas, correndo risco de acidentes, furar o pneu. O carro pode não ter sido feito a revisão correta. E algumas adversidades podem acontecer. E isso atrasa um pouco a nossa viagem, ou nos assusta. Mas resolvemos e seguimos em frente, porque a vontade de chegar lá é maior. Na vida, é da mesma forma. Traçamos alguns objetivos e nos deparamos com obstáculos na pista. Mas eu preciso te lembrar mais uma vez que, se o seu objetivo for claro, os obstáculos serão apenas detalhes que você vencerá e chegará no lugar que o Senhor colocou no seu coração. Que essa palavra frutifique.
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8: 7:40. Fernandinho aqui na nossa manhã. Bom dia pra você.

7:46 aqui na nossa oração da manhã. Bom dia, Fernandinho, aqui na nossa Casa FM. Bom dia para você, acompanhando, louvando a Deus por mais um dia, por mais uma manhã, aqui na nossa programação da nossa Casa FM. Obrigado por nos deixar fazer parte da sua manhã aqui na nossa programação, né? A Cida tá lá acompanhando a nossa Casa FM. Bom dia, Cida. Tá lá ligadinha com a gente também. Obrigado pelo carinho sempre conosco. Também aqui a Josi Albergati, né? Ela pede orações aqui para o sobrinho que passou por uma cirurgia e está internado em Londrina, Wesley, né? Que Deus abençoe hoje e sempre. Que Deus abençoe a repleta, né? Completa recuperação, tá bom? Que Deus abençoe hoje e sempre também, acompanhando a nossa oração da manhã aqui na nossa Casa FM, 7:46. 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Bem-aventurados aqui na nossa Casa FM. Bom dia para você. Bom dia.

7:56 aqui na nossa oração da manhã. Bom dia para você, pensando em Deus, aqui na nossa programação da nossa oração da manhã, neste sábado, e a gente vai ficando por aqui, prometendo voltar na segunda-feira, se assim o nosso bom Deus permitir, tá bom? Um forte abraço, continue conosco às 9, nós voltamos com o nosso Casa e Companhia para você neste sábado, né? Alô, Thelma, alô, Márcio, toda a equipe lá do Mercado Rubi acompanhando a nossa programação, né? Um forte abraço, obrigado pelo carinho sempre com a gente. A gente fica por aqui, bom dia para você, às 9 a gente volta com o nosso Casa e Companhia. Até lá! Bom dia!

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2: 8:04.
3: Bom dia.

0: Aaron Santos.
1: Ô, regaço.
0: Sucesso, meu irmão.
1: Gente,
0: que Deus abençoe esse projeto aí.
1: Emoção enorme ter vocês aqui comigo, tá? Deus o livre, você tá doido.
0: Obrigado, meu irmão.
1: Todo cara, eu viajei uma vez 1000 quilômetros pra abrir um show desses caras, você acredita?
2: Rapaz.
1: Sozinho de carro, eu e Deus.
0: Que maravilha.
2: Obrigado, querido.
0: Histórias assim nos fortalecem, né, cara? Eu e o Gabriel, nós temos dezenas de histórias assim também. De viajar uma longa distância para fazer parte de um projeto, para participar de algum show. E é isso que fortalece a gente, é isso que motiva a gente cada dia mais. A gente deseja todo sucesso do mundo para você. Parabéns aí.
1: Obrigado, de coração.
0: Por esse repertório maravilhoso e incrível. Tenho certeza que o Brasil vai ouvir falar muito em Aaron Santos.
1: Se Deus
0: gente,
1: quiser.
0: Um beijo no coração de vocês, viu? Fiquem com Deus, até a próxima aí.
2: Obrigado,
0: sucesso,
1: obrigado,
0: meu irmão.
1: Henrique Gabriel.
0: Valeu, banda.
1: Deus abençoe.

0: Eu digo kart! 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
1: Faz barulho pra Tarcísio, maravilhoso.
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3: Quando eu digo que o Colégio Céu de Bandeirantes é o que mais aprova, a gente prova. 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Maria Luna, passou na PUC em Direito. 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
4: Em Bandeirantes, 19 graus.
0: Mateuzinho, aquele dó maior, por gentileza.

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0: aniversário, senhor. Feliz demais.
1: Que satisfação, viu?
0: Um sonho estar aqui do lado de vocês. Obrigado de coração, gente. Quem gostou, faz barulho aí, Goiânia! Você tá doido, bebê? Obrigado, Ronaldinho.
2: 8h56.

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2: 9:08. Bom dia! Bora começar o nosso Casa e Companhia deste sabadão, 15 de agosto de 2026. A você,

0: com toda certeza. E prêmios, prêmios, prêmios, prêmios, prêmios, prêmios, prêmios, prêmios, prêmios, prêmios de montão pra você nesta manhã de sabadão, pra você sorrir todo dia. 9:08. Começamos a nossa manhã de sabadão, 15 de agosto de 2026. Bom dia pra você, e a partir de agora tem prêmios pra você. Pra você participar é fácil, basta você mandar o WhatsApp pra nós e boa sorte. Bom dia. Bom dia pra você, dona de casa. Bom dia pra você, secretária do lar. Bom dia pra você que nos deixa fazer parte da sua manhã neste sabadão, 15 de agosto. Nos leva de carona, tá em casa, tá no trabalho, tá no trânsito. Bom dia, bom dia, bom dia.
1: Bom dia, dona de casa.
0: Bom dia, bom dia.
1: Bom dia, trabalhador.
0: Alô, trabalhador, trabalhadora.
1: Bom dia, caminhoneiro.
0: Alô, motorista, taxista.
1: Bom dia pra você, doutor.
0: Pra você, pintor, eletricista, funileiro, mecânico, servente. Pra você que tá nos deixando fazer parte da sua manhã, bom dia, bom dia, bom dia. Você que tá na luta e na labuta aí hoje, né? Descansando em casa, trabalhando muito mais, né? Fazendo aquela faxina de sabadão. Bora participar, manda o WhatsApp pra rádio. Participe com a gente, fique à vontade. Faça a nossa casa FM do jeito que você gosta de ouvir. Participe aí, hoje tem prêmios pra você nas ondas da nossa 87.7. Pra participar é muito fácil, basta você fazer o seguinte, ó, manda

bem, então manda aí a sua mensagem, participa conosco, faça a nossa Casa FM, nosso Casa e Companhia do seu jeito. Tem prêmios pra você hoje, tem presentaço aqui da nossa Casa FM pra você, a rádio que te dá mais prêmios, sem dúvida alguma. Vamos juntos, Xande Avião, Rolo.

9:17, no Era, aqui na nossa programação. Chris Brown, Jordan Speakers, dentro do nosso Casa e Companhia, nesta manhã de sabadão, 15 de agosto de 2026. Bom dia pra você, mandar um forte abraço pro meu amigo Mexerica. Alô, Mexerica! Tá lá acompanhando a nossa manhã, bom dia. Alô, Valdecir, bom dia! A galera da limpeza pública aí de Bandeirantes, a galera trabalhando nesse sabadão, bom dia! Onde quer que vocês estejam aí, obrigado pelo carinho sempre com a gente, tá? Vamos juntinhos aqui nas ondas da nossa 87.7. A galera trabalhando no sabadão pra garantir a limpeza da nossa cidade. E o pessoal não para! Bom dia, bom dia, bom dia! 87.7! Casa FM! Bora! Na nossa 87.7, mais uma inédita.

programação da nossa Casa FM, né? Você que nos leva de carona, vamos juntinhos aqui, obrigado pelo carinho sempre com a nossa 87.7, tá? Manda aí a sua mensagem pra gente, 99920-4010, tá bom? 99920-4010.

0: tem prêmios pra você, tá? Tem prêmios de montão aqui na nossa programação. Tá a fim de ganhar? Basta você mandar sua mensagem aí. 999-20-4010, né? Você vai estar mandando o seu alô, participando. Pra você que nos ouve, bom dia. Pra você que nos assiste também, bom dia. Vamos juntinhos aqui nas ondas da nossa Casa FM. Então manda aí a sua mensagem, participe com a gente, fique à vontade. Faça a nossa Casa FM do seu jeito, tá? Manda o seu recado, a sua música, o seu alô. Faça o que você achar necessário e participe com a gente, porque hoje tem prêmios pra você aqui nas ondas da nossa 87.7.
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0: 9:25, nós vamos pro apoio cultural. A gente volta já com música nova, tá? Tem Naessa, tem Rodriguinho, tem Simone Morena, tem Grupo Chocolate. Tudo sucesso e lançamento exclusivo pra você aí, ó.
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0: É a vinhetinha que mais toca música inédita em toda a nossa cidade. 9:25, a gente volta já.
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6: 9:28, música nova. Tô me sentindo na essa, aqui na nossa programação. Bom dia!

0: 9h40, Rodriguinho, aonde eu aperto pra voltar aqui na nossa manhã. Música nova, aqui na nossa casa FM, nosso Casa e Companhia. Alô, Nájila, tá lá acompanhando a nossa manhã. Bom dia, bom dia, bom dia. E você, já mandou sua mensagem hoje? Não, manda aí. Hoje tem sorteio para você participar com a gente. Tem aí muitos prêmios e, é claro, você pode estar participando, mandando sua mensagem, interagindo, fazendo o nosso Casa e Companhia do seu jeito. Quer pedir o seu sucesso? Quer mandar o seu alô? Fique à vontade, tá? Até o meio-dia te faço companhia com muitos prêmios aqui nas ondas da nossa Casa FM. 9h41, 9h41, virando o reloginho neste momento. A gente vai pro apoio cultural e a gente volta já aqui com NSYNC, Skank, Black Eyed Peas e Jota Quest.
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0: 9h43, NSYNC aqui na nossa programação. Bora relembrar.

manhã. Que bom que todo dia fosse sempre assim. Alô, Sérgio! Bom dia, Lúcio! Tudo bem, tudo bem, tudo bem? Ótimo final de semana pra todo mundo! Pra todos os ouvintes aí, os amigos acompanhando a nossa Casa FM. Quero participar do sorteio. Opa! Tá participando aqui, viu, Sérgio? Valeu pelo carinho sempre com a nossa Casa FM. Tá lá ligadinho com a gente também, né? Também a Neia. Alô, Neia! Bom dia! Tá lá acompanhando a nossa Casa FM lá no Carvalho Henriques. Forte abraço, obrigado pelo carinho sempre com a gente. Alô, Lúcio, foi meu nome para o sorteio aí, a Silvana, Silvana Francisca Domingues, tá participando do sorteio também, viu, Silvana? Bom dia, bom dia, bom dia. E você, já mandou sua mensagem? Alô, Nando, bom dia. E você, já mandou sua mensagem? Não, então manda aí.

Bora! Você participa aí com a gente, fica à vontade, tá bom? Manda aí o seu alô, interage com a gente aí, faça a nossa programação do seu jeito neste sabadão, porque hoje tem prêmios pra você nas ondas da nossa Casa FM. Fique à vontade mesmo, tá? Vamos juntinhos, vai lá, manda seu WhatsApp e participa com a gente. Alô, Silvinho! Tá ali acompanhando a nossa programação também, né? Forte abraço, obrigado pelo carinho sempre com a gente. E essa aqui, meu, essa aqui ficou sensacional. Ergson, ergue, erga e sinta a vontade. Ouça!

0: 10:03 da nossa manhã, aqui na nossa Casa FM. A gente vai pro apoio cultural e volta já.
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0: está dando nas músicas regravadas, né? É isso mesmo. 10 horas 21 minutos aqui na nossa manhã. Você já mandou seu recado? Não? Ah, tá esperando o quê? Manda aí 999-20-4010, 999-20-4010.
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0: Bom dia pra você acompanhando a nossa Casa FM nesta manhã de sabadão. Tudo de bom pra você. Vamos juntos aqui com toda certeza, onde quer que você esteja, em casa, no trabalho, no trânsito, nos levando de carona, tá no sítio, tá na chácara, tá na fazenda. Bom dia pra você. Bora pro apoio cultural. Já já tem Conrado Alexandro, tem Victor e Léo, tem Leonardo, tem Jean Giovanni. Depois tem a música do Claudião. Alô, Claudião, bom dia! Bom dia! Claudião vai inaugurar uma música hoje aqui na nossa Casa FM. Verdade! Ouça, daqui a pouquinho você vai ver o sucesso que o Claudião vai inaugurar aqui na nossa programação. 10h22, a gente volta já.
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8: 10 horas mais 26 minutinhos aqui na nossa manhã. Bom dia. Tudo de bom pra você, uma excelente manhã de sabadão curtindo a nossa Casa FM. Olha, fique à vontade, hein? Manda seu recado, participa aí, 999 20

0: Nacional. Já toquei umas 10 vezes hoje. A música mais tocada da rádio é o Digo da Rádio.
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0: Mas ficou muito, muito bom. Muito bom, muito bom mesmo. Valeu, Marcão. Forte abraço pra você, pra família toda aí, tá? Obrigado pelo carinho sempre com a nossa Casa FM. Conrado Alexandro, gravidade zero nas ondas do rádio. Bom dia.

0: 10:42 da nossa manhã. Gente, Giovanni, o grande amor da minha vida é você aqui na nossa Casa FM nessa manhã de sabadão. Pra você que nos ouve, bom dia. Pra você que nos assiste, bom dia também. Vamos juntos aqui nas ondas da nossa 87.7. Você que acompanha através do nosso casafm.com.br, obrigado por nos deixarem junto contigo aqui nas ondas da nossa Casa FM.
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0: Vamos juntos, tá? 10:42, 10:42. Bom dia, bom dia, bom dia. Fique à vontade, eu vou pro apoio cultural, já já eu volto com o Ícaro e Gilmar, tem Rodriguinho e Ferrugem, também tem som de faculdade e a música do Claudion, falei pra você que ele vai lançar uma música hoje aqui, garanto pra você. 10:43, a gente volta já, não sai daí não, rapidinho, pai bola, a gente já só avisa,
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0: 10:46 aqui na nossa manhã. Mandou um forte abraço pra galera que tá ouvindo a nossa manhã neste sabadão. Alô, Marcão, grande Marcão Segurança. Tá lá, já mandou a foto aqui na nossa Casa FM do Radinho, ligadão na nossa programação. Valeu, valeu, Marcão. Também quem tá mandando alô pra gente aqui é o meu amigo Marcos Vinícius. Alô, Marcos Vinícius, grande Vini. Tá aí acompanhando a nossa programação, a galera toda lá da Bandeirantudo. Ó, legal, bacana. Obrigado pelo carinho sempre com a nossa Casa FM também, tá? Bom dia, bom dia, bom dia. Pra você que tá aí sintonizado. Vamos juntos nas ondas da nossa Casa FM, tá? Casa FM. E a galera mandando recado, bora lá ouvir os nossos recados aqui nas ondas do rádio.
1: Bom dia, José Lúcio Escalado.
0: Buenos, buenos, buenos.
1: Bom dia, os ouvintes do Estúdio Casa FM.
0: Opa,
1: 87.7.
0: É nóis. A melhor do Brasil.
1: José Lúcio Escalado, manda para mim.
0: Mando.
1: Gaúcho da Fronteira.
0: Gaúcho da Fronteira.
1: Sesteando nos meus perigos. Ofereço para todos os ouvintes do Estúdio Casa FM. Ótimo final de semana para todos, abençoada. Um abraço.
0: Tá aí, Claudião, seu pedido é uma ordem na nossa programação. Alô, Rafa!

0: E aí, Ícaro? Bora começar de novo?
1: Ai, amigo! Sextou!

0: programação Pago Pra Ver, dentro da nossa Casa FM, nesta manhã de sabadão, 15 de agosto de 2026, onde quer que você esteja aí acompanhando a nossa manhã, bom dia pra você, tá? Vamos juntos onde quer que você esteja, até o meio-dia, hoje tem prêmio pra você, mandei a sua mensagem, eu quero aquela coisa toda, e bom dia, tá? 11 horas mais 2 minutos, 11:02, bom dia, bom dia, bom dia. Agora é hora de irmos pro nosso apoio cultural, já já a gente volta, fazendo aquele sucesso pra você, trazendo pra você aqueles hits, né? Que calientes, podemos dizer assim, né? Rick Martin, Rick Iglesias, Dead Yankee, também Luiz Fonsi, entre outras cositas massas pra você, tá bom? 11 horas mais 2 minutos, a gente volta já, não sai daí não.
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0: 11 horas mais 6 minutos. Alô, Mi, bom dia. Tá lá acompanhando a nossa manhã. Vamos juntos aqui nas ondas do rádio, tá? Tá lá ligadinha com a gente. Vai curtir agora, ó. Luiz Fonsi.

Sabadão, hein? E aí, entrou no clima ou não? Ah, um clima caliente, né? Bacana demais. Galera curtindo a nossa manhã. Bom dia, bom dia, bom dia. Vamos juntinhos aqui nas ondas da nossa casa FM, né? Bacana demais, bacana demais. E você, já mandou sua mensagem? Não, manda aí. 999-20-4010. 999-20-4010. Manda aí a sua mensagem. Participe conosco. Alô, Isaac. Lá curtindo a nossa manhã. Ah, vamos juntinhos aqui onde quer que você esteja, né? Manda sua mensagem, interage com a gente, fique à vontade. 11:21 aqui.

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4: 11 horas mais 25 minutos, como eu destaquei no bloco anterior, né? Agora só as mulheres, tá? Mariana Fagundes, eu e o Moreno. Ouve aí, bom dia!

0: aqui na nossa manhã. Bom dia, bom dia, bom dia, bom dia. Vamos juntinhos onde quer que você esteja, acompanhando a nossa Casa FM, 11 horas mais 36 minutos. Bom dia. É muito bom saber que você está aí do outro lado do rádio, acompanhando a nossa programação. Um bloco das mulheres aqui na nossa manhã, né? Legal demais. Hoje tá vendo que tá segmentada a rádio, né? A gente tá mudando, fazendo uma programação bem segmentada hoje aqui, né? Bacana demais, né? Vamos juntos aqui nas ondas da nossa Casa FM. Você participando, mandando aí a sua participação. Fique à vontade, 999-204010, mandando aí o seu recado, o seu alô. Fique à vontade aqui nas ondas da nossa Casa FM, tá bom? Vamos juntinhos, onde quer que você esteja. Tá em casa, tá no trabalho, tá no trânsito, tá nos levando de carona, tá no sítio, tá na chácara, tá na fazenda, enfim, onde quer que você esteja aí acompanhando a nossa manhã. Bom dia, bom dia, bom dia, tá? Fica à vontade mesmo, tá bom? Fica à vontade mesmo. 11h37 agora. Eu vou fazer o seguinte, eu vou pro último apoio cultural do nosso horário e já já eu volto com toda certeza, né? No último horário, as velhinhas que continuam dando aquele talentaço legal na nossa programação, nosso replay de flashback aqui na nossa Casa FM, né? As velhinhas que continuam dando aquele talentaço legal, sem dúvida alguma, né? 11h37, eu volto já, não saia daí não, é rapidinho, pai bola, é só vir tomar uma água.
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0: 11 horas mais 41 minutinhos, 11h41. Alô, Sidney, bom dia. Tá lá acompanhando a nossa manhã. Obrigado pelo carinho sempre com a nossa Casa FM. Tá todo mundo ligadinho aqui na nossa programação. Que bacana, é bom demais, tá? Ter a sua sintonia, a sua audiência aqui na nossa Casa FM. 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
0: 11 horas mais 42 minutinhos, galerinha. Tô tirando meu time de campo, hein? Vou ficando por aqui. Daqui a pouquinho tem o Jorge e a sua trupe, né? Dentro aí do nosso programa. Tá chegando, né? Chegou na hora que eu falei aqui, rapaz. Ei, Jorgão. É, bora, né? E galerinha, é o seguinte, ó, vou ficando por aqui. Aquele abraço mesmo do tamanho do Brasil.
7: Brasil!
0: Fiquem todos com Deus. Tchau, tchau, se cuidem. Sejam felizes. Bom final de semana.

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0: Boa tarde. 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Hoje com a presença do professor Bar, o Bar que já ocupou vários cargos na administração de Bandeirantes aqui. Bem-vindo ao programa, Bar.
1: Bom dia, Jorge, bom dia, Lúcio, bom dia a todos os ouvintes do Casa FM. É um prazer estar participando do programa aí, Jorge. Estamos aqui para falar um pouquinho mais sobre o esporte amador de Bandeirantes aí.
0: Professor Bá está exercendo que função hoje na administração, Bá?
1: Hoje, Jorge, eu estou trabalhando na assistência social, né? Estou dando uma força na parte administrativa ali de processo, de licitações, de convênios, né? Então estou cuidando dessa parte hoje ali.
0: O Bá que por muitos anos fez vários campeonatos, né? Society aqui na minha época era Suíça, né? Mas depois virou Society, né? É, fez ali na ABB, fez na Arena, né? Baldo Nilmar. Arena. E... hoje você não pensa mais nisso?
1: Não, nós temos projetos aí, né, Jorge? Mas, infelizmente, hoje a gente está meio reduzido na questão de campos, né? Então, um tempo atrás, a gente tinha grandes parcerias ali com a BB, com o Trick, com o Cajivara, né? Que a gente fazia lá na BB, a Copa BB de futebol suíço. Depois a gente iniciou um trabalho forte ali na Arena do Nilmar, na Arena NHS ali, com a parceria com o Bilu, com o Nilmar, com o Fabrício ali, com o Giovanni. Então a gente ficou por muitos anos aí fazendo essas competições de alto nível ali, com premiações altíssimas ali na época, né? E tinha parceria também ali no Ronaldinho Soccer lá com o Vinícius, né? Com o pessoal da SEB lá também. E infelizmente esses campos foram fechando, a BB não tem mais, a Arena está passando por um momento de reformulação lá, né? Lá na SEB está desenvolvendo um trabalho com as escolinhas lá do Azures, então... para fazer competições, aí desgasta muito o gramado, então daí a gente não consegue fazer. Mas a gente está estudando aí possibilidades para estar voltando novamente.
0: Na verdade, então, esbarra em campos, né? Não está tendo no município. Assim. Os que tem são privados, né? Particulares, né?
1: Na verdade, tem bastante campos, né? Mas eles já tem as suas utilizações no dia a dia, né? Que conflita com a competição. Para fazer a competição, você vai ter que parar de fazer o uso dele, entendeu? Então, daí você já afeta as pessoas que utilizam o campo. Um exemplo lá, a Associação da Prefeitura. Seria um local ideal para se fazer. Só que já tem um projeto lá do Quarentinho, do Cinquentinho, do pessoal lá. Então, tipo assim, para fazer a competição, eles vão parar de fazer essa atividade deles. Porque é no sábado, no domingo, então, daí não faz sentido. E tem outros campos na cidade, mas que tem privados, ou é de empresa, ou é de associações, e daí fica difícil você levar uma competição para lá e de repente acontece algum problema, né? De uma certa forma vai manchar a imagem da empresa.
0: Oba, você voltou a apitar jogos na região, né? Porque eu tô vendo aí várias postagens de você apitando alguns campeonatos, Andirá, Santo Antônio. Você voltou por que associação? Ou é aqui de Bandeirante mesmo?
1: É, na verdade, Jorge, eu sou árbitro federado, né? No futebol, no futsal, no handball, né? Então, por muitos anos fui árbitro federado que participei de competições oficiais do Paraná, como Jogos Abertos, a Juventude, Jogos Escolares, né? Competições da federação, ligas, esses tipos de evento. E eu passei por um momento de saúde aí na época da pandemia, né? E eu tive alguns problemas de saúde, eu estava me recuperando e me afastei um pouquinho da arbitragem. E esse ano eu resolvi retomar o apito aí, velhão aí já, mas resolvi voltar, acho que tem um pouquinho de lenha para queimar. E a gente voltou a trabalhar novamente com as associações. Hoje eu trabalho para, sou filiada à Sonorp, né, Associação do Norte Pioneiro de Arbitragem. Tem a Associação AA ali, Associação de Árbitros de Andirá. A gente tem a Associação, a Federação de Futebol. Então a gente trabalha mais para esse pessoal aí.
0: Mas quais as alegrias e as dificuldades de ser um árbitro amador, né, na nossa região?
1: É, ser árbitro, né, Jorge, não é só pelo dinheiro, né? A gente, cara, a gente ganha dinheiro, a gente vai trabalhar. Gostar também, né? Mas como o cara gosta de jogar futebol, o árbitro também ele gosta de apitar e gosta de estar no meio. Então, tipo, não é só por dinheiro, é por prazer também. É um, tipo assim, é aquilo que você escolheu pra você. Eu joguei bola até os 19 anos, depois comecei a apitar jogo. Eu deixei de jogar futebol e fui apitar jogo. Claro, o aspecto financeiro ajuda bastante, né? Porque é uma renda a mais na vida da gente. Mas é porque a gente gosta. E dificuldade é mais prazeroso que dificuldade. Há muito tempo atrás não tinha o que tem hoje. Essa pressão de torcida, esses problemas que estão acontecendo, né? Então, tipo assim, que eu falo, Jorge, não é dentro do campo, tá? Dentro do campo tá tranquilo, até melhor do que antes. O problema está externo. Né, o problema é externo, não dentro do campo. Né? O problema é as torcidas, as rivalidades, as pessoas que não têm mais aquela empatia com o outro, o respeito. Então, as coisas aconteciam dentro do campo e paravam dentro do campo. Então, briga, às vezes tinha uma briga lá na sua época, lá, mas saia para fora, resolveu lá dentro do campo. Hoje ela se estende. Ela se estende para fora do campo, para outra semana, para outro mês, e vai levando isso aí.
0: É,
1: vai
0: na verdade, hoje eu que tô no futebol há mais de... Tô com 54, tô no futebol há mais de 45. Quer dizer, eu, com 10 anos eu já tava atrás de futebol, né? Hoje misturou muitas coisas, né? Então não, acho que não fica legal, né?
1: Não fica legal. Na verdade, o esporte ele deixou de ser um lazer e virou uma particularidade pessoal de alguém que tem um poder aquisitivo, tem uma incumbência. Hoje o esporte ele tá envolvido na questão de marketing, na questão política, na questão de bairros, na questão pessoal, e as pessoas estão trazendo isso para dentro do esporte. Isso não agrega, cara. Isso tá deixando, tá mudando o foco do que era o esporte.
0: Oba, você quase respondeu minha pergunta já só nessas palavras aí. Mas o que a gente vê comentar, vê falar do pessoal que apitou o jogo de Bandeirantes aqui, muitos amigos meus, amigos seus também. Bandeirantes é o local com mais dificuldade para apitar jogo amador. O que se leva a isso, cara?
1: Na verdade, Jorge, tipo assim, vou falar que os últimos dois anos agora, Bandeirantes andou tendo algumas punições e isso, de uma certa forma, ele amenizou bastante, sabe? As pessoas entenderam que elas não têm a força que elas achavam que tinham, que elas não seriam punidas nunca. Então, essas pessoas sendo punidas, de uma certa forma, deu uma amenizada, entendeu? E isso, o Bandeirantes ficou muito tempo sem ter punições no esporte. E essa questão de punir é difícil? Claro que é. A pessoa que está punindo ali, ela se coloca numa situação difícil de punir alguém. Mas se não for tomar essa atitude, vai perder. Perde a pipa com carretel linha e tudo. Né? Então, a partir do momento que começou a ser severo, começou a ter punição, começou a aparecer, isso aí tem que abrir um aspas aqui para o Gustavo, né? Gustavo Flank, ele teve a... Ele tomou a frente disso aí e teve a coragem de fazer um regulamento e cumprir o regulamento. Não é que ele quis punir, não. Está no regulamento. A pessoa infringiu o regulamento, ela tem que ser punida. E, de uma certa forma, isso amenizou um pouco. Mas a gente da arbitragem, nós temos grupos de arbitragem aí que, tipo assim, vão colocar que tem um quadro lá de onde você pode trabalhar. Verdinho, todo mundo vai, amarelinho, atenção, vermelho, perigoso, Bandeirantes é roxo. Então você convidava as pessoas para virem aqui, eles não queriam vir. Não é dinheiro, não é, porque não trai tal árbitro? Porque o árbitro não quer vir. Então, tipo assim, um dos melhores campeonatos que tem na região, uma das cidades que tem o maior número de equipes participando de campeonato, nem Cornélio tem, Santo Antônio tem, o número de equipes participando do campeonato, nós temos uma primeira e uma segunda divisão, sem poder trazer ninguém de fora. Então é algo tipo assim que a gente tem que valorizar, e os jogadores, os dirigentes, os torcedores têm que ver isso como apoiar isso aí para que isso não se perca com o tempo. E daí você tem um grande campeonato, um campeonato que tem investimento, tem estrutura. Pô, a gente tem árbitro, tem gandula, tem maqueiro, tem massagista, tem ambulância, tem segurança, tem tudo, cara. E você vai para outros campeonatos que não tem nada, Jorge. Não tem a bola lá no meio lá e os caras estão felizes. E a gente tem tudo e os caras ainda criticam. Os caras ficam achando coisinha não vê o que está sendo feito de bom. Ele só aponta o negativo, né? Eu não vejo ninguém falar que, pô, o cara acidentou lá, mas a ambulância atendeu na hora, o cara acidentou lá, mas teve a confusão, a segurança já interviu, a polícia estava lá. Então, os caras não apontam nada positivo do que está sendo feito. Só aponta o negativo, né? Isso é ruim. E essa questão da arbitragem acontece. Pode pagar, os caras não vêm. Muitos árbitros vieram aqui pelo... Quando o Gustavo estava ali, a gente articulava pela amizade que eu tenho por eles. Então eu falo assim, vem pessoal, não, pode vir, o cara, pode vir, eu vou estar lá, a gente vai estar lá, vai ter policiamento, pode vir que vai ser tranquilo, senão os caras não vêm.
0: Oba, e outra, a gente conhece todos os árbitros bandeirantes que e tem um quadro bom de árbitros, cara. Por que que os jogadores, as diretorias, as torcidas não respeitam os árbitros bandeirantes, cara? Porque tem árbitros bons aqui, cara.
1: Ó, vou falar pra você o seguinte.
0: Infelizmente, parece que... Porque é da cidade, né? Parece que se acham no direito de afrontar, de...
1: Vou te falar o seguinte. Eu tô no meio da arbitragem, já vai fazer 25 anos, né? Bandeirantes teve excelentes árbitros aí. O Marquinhos Xavier, o Paulinho Xavier. Entendeu? Podemos falar aqui do Mano.
0: Mano.
1: Que era muito respeitado. O seu João Chesco.
0: João Chesco.
1: Finadete. O Ted, né? É. Né? Tem, podemos esquecer do Teimosão, que era uma lenda.
0: É.
1: Mas o mais recentes agora, né? A gente tem o Vitor Frutuoso aí, que hoje eu vou falar pra você que ele tá no quadro da Associação da Sonora
0: conosco. Cacete também, foi um grande árbitro também.
1: Cacete, mas vamos falar do Vitor, um árbitro federado, né? O árbitro fez curta federação, ele é árbitro federado. E apita hoje. Os maiores campeonatos que tem na região ali, semifinal, final, o Vitor tá pitando junto comigo, entendeu? Ou eu tô num campo, ele tá em outro lugar, mas hoje o cara tá indo para jogos regionais, semifinal, final. Então, se um cara desse é requisitado para estar em todos os lugares, é Coatiguá, é Siqueira, é Venceslau, é Santo Antônio, é Ourinhos, é todo lugar o cara tá, e Bandeirantes não, aqui ele não presta. Não é que, será que é ele que não presta ou é nós que não fazemos as coisas certas, né? Então, tipo assim, eu falo, eu votei esses dias atrás, eu já faz o quê? Os 4, 5 meses que eu votei a apitar. Eu apitei 6 finais, né? De campeonatos regionais, de... Aqui em Bandeirantes eu não apito faz muito tempo, porque por eu trabalhar na prefeitura eu não posso apitar jogo. Eu não posso prestar serviço para a prefeitura por ser funcionário público, então faz mais de 10 anos que eu não apito o jogo aqui. Mas outros, pega o Luiz Professor, que é da escolinha ali, né? Excelente árbitro.
0: Mengele,
1: um excelente árbitro. O Vitor, sem falar. O Elton, muito bom árbitro. Então, tipo, nós temos um Renatinho que tá iniciando agora.
0: Renatinho.
1: Já tá trabalhando bastante na região aí. E se de repente o cara vai apitar aqui, o cara não serve. Mas tá apitando em todo lugar. O cara tá trabalhando grandes jogos aí. Então, tipo assim, então, eu acho que é questão de valorizar um pouco mais, né? Um pouco mais. Eu uso muito um exemplo de um jogador. A gente fala que às vezes o cara sacaneia muito ele, fica brincando e tal. Mas o cara tem um respeito, que é o Luquinha Chipa. O Luquinha Chipa, você vai pra todo lugar aí, o cara tem um respeito, cara. Os cara tratam o cara como um rei. Você vai ali em Ourinhos, em Assis ali, o cara. E aqui em Bandeirantes parece que os caras não valorizam o cara, que é de casa, né, cara? O que é de casa. E o cara na região, o cara é ovacionado. E aqui o cara fica só sacaneando, Luquinha. E o cara é isso, cara. Falta pouco a gente valorizar o que a gente tem aqui.
0: Oba, tanto... porque. Eu, às vezes, não é sequência, mas às vezes eu jogo de manhã, fazer misturzinho aí, porque não tem goleiro, né, pra brincar de manhã, e os que tem já tá velho, né, em termos, né, entre aspas, né. Cara, é uma dificuldade de achar um cara pra pitar um jogo. Aí quando você consegue achar uma pessoa pra colaborar, porque o cara vai apitar ali, vai escutar xingo, vai escutar, às vezes até agredido, uma coisa chata, né, cara. O cara vai lá, o cara pede pro cara, implora pro cara, o cara marcou uma faltinha ali, o cara já quer empurrar, já quer bater, já quer brigar, já quer...
1: Então, é isso que eu tô falando. Isso aí tá embutido em nós. Não é no cara que tá apitando. Não é no cara que tá organizando.
0: Porque o cara
1: é
0: tá,
1: os atletas.
0: O cara tá ajudando ali, né? O cara é tá atletas, fazendo cara, um favor, ajudando.
1: Acabou, não tem empatia nenhuma. O cara tá roubando. Não tá roubando, cara. Ou o cara errou. No seu entendimento. No seu entendimento tá errado. Mas de repente nos demais, não. Né? Então, tipo assim, você pega aí num futebol profissional... O cara marca o cara tá todo mundo gritando que é falta, o VAR foi lá, viu, não, todo mundo viu que não foi falta, mas o cara tá batendo, mano, contra a imagem, contra tudo que é. Então, imagina um amador que não tem nada disso, né? Então, o cara tem lá... Isso tá acabando, tá, Jorge?
0: Tá acabando.
1: Tá acabando porque as pessoas não querem nem ser mais árvore.
0: Não
1: querem nem ser mais árvore porque tá difícil, porque as pessoas não têm entendimento, as pessoas não têm mais respeito, não tem mais nada, acabou. E a galera que tá vindo agora é uma falta de respeito.
0: Eu vou falar por mim, que eu, graças a Deus eu sou um cara respeitado em todos os lugares aí, né, cara? Esses dias eu tava no campo lá do Tozinho lá e tinha os 22 jogadores e não tinha alguém pra apitar ali pra começar, né? Aí me chamaram eu. Chamei o diretor e falei assim: ó, eu vou ajudar você aqui. Só que o primeiro que erguei a voz pra mim, você pega o apito que eu tô indo embora. Não, mas ajuda aí. É, foi meio tempo. Só o apito, vou embora. Não tem? Você. Né, Bá? Você vai ficar levando empurrão, você vai ficar levando. Escuta. Xingar tudo bem, né? Sei lá, você tá ali, mas nem isso era necessário, né? Mas não dá, né? Por isso
1: mas na verdade, Jorge, isso aí é um mal que eu vou falar pra você o seguinte: eu não vou nem citar locais, mas é um mal de bandeirantes, tá? Que eu falo que a gente apita em todo lugar.
0: Deixa eu falar um negócio pra você aqui: você é mais novo que eu, já não seria da educação, não? Porque antes, eu que tô com 54 anos, só da minha mãe olhar pra mim, eu já ficava com medo. Não é isso.
1: Claro, o mundo mudou bastante, né, Jorge? Essas dificuldades estão sendo enfrentadas nas escolas, estão sendo enfrentadas nos treinos, estão sendo enfrentadas na vida, estão sendo enfrentadas pelos empresários, pelas pessoas que empregam. Hoje, a questão do respeito, ela mudou bastante, a questão da hierarquia, né? Então, mas eu falo de novo, não culpando ninguém, Bandeirantes chegou a uma situação dessa por impunidade. Então a gente teve várias situações aqui que ocorreram há uns anos atrás que não foram punidas adequadamente, que onde seria parado. Não puniu, passou a mão na cabeça de todo mundo. Então o que aconteceu? Ela vem vindo. E isso
0: se empurrando com a barriga um pouco.
1: E a tendência, né? É piorando. Porque eu posso fazer, não deu nada. Daí eu não puni você, Jorge. Como é que eu vou punir o Lúcio? Eu não puni o Lúcio, como é que eu vou punir você? Então, ou pune todo mundo igual. Ferro e fogo pra todo lado e coloca ordem, ou não. Infelizmente, é isso que vem vindo. A impunidade gera mais transtorno.
0: Porque você falou um negócio aí, e nos anos 90, quando a co-irmã Rádio Cabiúna fazia os campeonatos, existia lá a regra, né, e era seguido, né?
1: Você pega um exemplo.
0: A disciplina, né?
1: Eu apitei umas 4 edições da Taça Cidade, que acontecia lá na faculdade. Então vamos lá, que era tradicional, pô, ali tinha água da onça.
0: Saudade daquele campeonato, hein?
1: Água da Onça,
0: Nutritop,
1: São Luís,
0: Perobão,
1: tal, que é uma rivalidade que vinha de anos do sítio. E outro, era tido com as pessoas bravas. Os caras eram bravos.
0: Zé Leão.
1: Os caras eram bravos.
0: Vai ter centroavante, Zé Leão, cara?
1: Não tinha tanto problema como tem hoje. E o que tinha lá no campo da faculdade? Uma corda.
0: Uma corda.
1: Um fervo, um louco, bebida e tal. E ninguém invadiu o campo. E você não via invasão de campo? Não via.
0: E aquela torcida da Peroba, aquele fervo, aquela. E lotado, né?
1: Lotava. Não, Thiago da Onça, São Luís, Fazenda Bandeirantes.
0: Cássio Gervásio.
1: Bebê Catiara, Nema e tal. Então, era uma rivalidade grande, só que tinha uma corda, cara. Era uma cordinha lá esticada na beira do campo. Você não via. O cara xingava, ofendia, ficava xingando o árbitro o jogo inteiro. Mas você não via o cara dar corda pra dentro. Acabou o jogo também? Acabou a resenha. Era só ali no jogo. O cara não levava pra segunda-feira, pra terça-feira, pra quarta-feira, pra semana que vem, né? Cruzava você na rua, te xingava, te ofendia. Então, infelizmente, é assim, né? Então, essa questão de arbitragem é difícil, né? Porque você tem que tomar uma decisão e a decisão às vezes beneficia um e prejudica o outro, né? Não que a decisão seja tomada errada, mas você tem que marcar.

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2: Jorge Antônio. 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Deu um zebra aqui no computador meu aqui. Deixa eu voltar aqui. 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Mandar um abraço aqui pro pessoal do São Rafael que tá me vendo aí. O pessoal da Ibiúna, o Russo. Pessoal lá de Limeiro, Darcy. Um abraço, Darcy. Pessoal lá de Jaguapitã, o Dorival, meu irmão Marcão. Tá lá em Jaguapitã lá. Pessoal de Piracicaba, Zé Maria. Pessoal da Vila São Pedro, Jacaré, o Durinha. O da Irla, tá ao esquerdo. Muita gente me ouvindo aqui. Eu agradeço pela audiência aqui. Voltando aqui, Bah, falando sobre a arbitragem, né? Profissão de árbitro, né? Mesmo sendo amador, é uma profissão, né, Bah?
3: É uma profissão, né? Você ganha um dinheirinho,
2: é uma
3: profissão.
2: É, quer ganhar um dinheirinho, né, Bah? A gente tá falando aqui dos campeonatos lá da faculdade, né, cara? E relembrando isso aí, cara. A gente começa a relembrar de João Chesco, Finado Tete, Marcelo Cabeção,
3: pintou
2: muito jogo também ali, né? E a gente começa a relembrar do como o futebol de Bandeirantes é rico, né, cara?
3: Amador. Muito rico, tem muita história, né? Tanto é que a tradição, ela vem de longe, né? Então, e a história, as pessoas vão construindo a história, vai ficando, outros vão entrando e construindo novamente, né? Então, tipo assim, e o que fica pra gente é as histórias positivas, né? Então, a gente tem um pouco da história do Caçula, depois vem o Posto Miyoshi, depois vem a Nema, depois vem, você pega a família Demício, o Carlão e o Ney, que fez um projeto, um trabalho excelente na época do Demício com os
2: campeonatos, lá,
3: né?
2: Então
3: os caras ficaram por muitos anos aí investindo no esporte. Então, tipo assim, deixaram o legado deles também, o Ademir Zão Vilela junto. Então, tipo assim, eles são pessoas que contribuíram na formação.
2: Eletrochica até hoje.
3: Eletrochica até hoje é um...
2: Palmeirinha, né, cara?
3: Palmeirinhas, então tipo assim... Mas eu pego o Lusitano, que por Lusitano, muitos anos, né, ficou aí, né? É, e tá aí tentando ir, mas para campeonato eles não participam mais. Mas são equipes, são pessoas que contribuíram para a história do nosso futebol amador. E ver lá atrás, como eram os campeonatos lá atrás, que eram para ser campeão lá atrás, lá naquela cidade lá, você tinha que ter um time muito bom para ser campeão lá. E hoje, tudo na mão, tudo fácil. Porque tá tudo fácil, chega lá, tá tudo pronto, Jorge. Né? Tá tudo pronto. E às vezes a gente não valoriza.
2: Né? Opa, voltando lá atrás, lá na década de 90, cara. Você tá falando de campeonato aqui, eu tô lembrando dos campeonatos que o Finado Marmita fazia no São Bento. Tinha segurança, não tinha ambulância. E dava cada campeonato. Era Figueirense, era. Rapaz, olha, tinha time e era jogo de manhã e à tarde, o São Bento era lotado o dia todo,
3: mano. Não, e vamos lá, né? Até o Marmito também deixou sua história, seu legado também. Cara. E uma das histórias que a gente via, que a gente presenciava, porque naquela época a gente era a gandula dele, a gente era envolvido, a gente ficava ali correndo atrás de bola dele pra ganhar um Guaraná ali, um pão com carne moída, né? Mas tipo assim, tinha dia que chegava todo mundo, o Marmito chegava e falou assim, ó, não tem jogo. Ele cancelava a rodada e ia embora. Às vezes chegava lá pra começar, não tem bola.
2: Quantas vezes?
3: Não tinha bola. Tinha o time, tinha tudo lá e não tinha bola. Ah, não tem bola. Ninguém trouxe bola. E ia embora e acabou. Não tinha, e acabou a conversa. O Marmita eliminava o time na hora. Tinha julgamento, você tá eliminado. Você tá fora. E segue o baile e vambora. Né? Então, e hoje, eu falo mais uma vez, hoje tudo organizado, tudo tendo feito com cuidado, abrindo espaço pra

0: mundo opinar, pra todo mundo querer falar como que quer que seja, e os caras ainda depois ainda criticam.
1: Tudo que você tá falando, eu, esse dia eu falei pra um amigo meu, o Valdir Princesa, que foi um craque de bola, né? Falei, Valdir, tá vendo aí? Ambulância, enfermeiro, segurança, bola boa. Na nossa época a bola chegava a chupar o peito quando batia, a bola ficava as marcas do... Né? E hoje a molecada não valoriza isso, né,
0: Bá? Então, Jorge, é aí que eu falo. Um abraço pro Valdir Princesa também, que foi uma lenda também do... É uma lenda nossa, né?
1: Ele, mídia,
0: campo, né? E é um cara lutador, batalhador pro esporte, que por ele até hoje tinha time jogando o resto do mundo, tava disputando nos campeonatos aí, né? Não é por falta de vontade dele, não, porque ele é apaixonado por isso, ele gosta. E é um cara que poderia somar muito aí pra contribuir para
1: os futebol amador, né?
0: Futebol amador. Mas, ô Jorge, eu vi aí uns campeonatos anteriores aí, que cheguei a jogar ali no São Bento para ver o jogo ali, tinha 7 cada lado.
1: Agora,
0: 7 jogadores cada lado.
1: Há pouco tempo, né?
0: Então, tipo assim, de uma certa forma, o organizador leva toda a estrutura lá, deixa tudo pronto, veja, tudo pronto. Daí vai lá, chega duas equipes lá com 7 jogadores cada lado, ou uma equipe tá certinha, outra equipe com 8. Começa o jogo, dá 10 minutos, cai um lá, abandona o jogo. E tudo esse recurso, os caras falam de cadê o investimento, cadê... Daí foi gasto tudo isso aí, e as pessoas que eram pra receber a vantagem, pra estar desfrutando daquilo ali, não valorizam. Então, tipo, quando você faz tudo, deixa tudo aquela estrutura ali, pô, você deslocou segurança, árbitro, policiamento, ambulância, enfermeiro, equipe, preparou o campo no sábado, organizou tudo. Daí chega no domingo lá, que você fez para as pessoas praticar o esporte. Chega no domingo lá, não aparece.
1: Oba, a gente... Oba,
0: e depois critica ainda que não é bom, que está sendo mal feito, que não tem que ser assim, que é difícil.
1: Oba, deixa eu falar uma coisa para você aqui, ó. Antes, lá atrás, lá, você sabe disso, que existia o cheque calção, né? Eu mesmo, uma vez, um amigo meu, que não vou citar o nome dele aqui, porque não acho legal, né? A gente montou um time, quando a gente começou a trabalhar numa empresa aí, 98, a gente montou um time, a gente não tinha um cheque pra dar de calção. A gente correu atrás de um colega pra arrumar um cheque pra dar de calção. E a gente foi vice-campeão do campeonato. Acredita? E nem se falou, e hoje a prefeitura não cobra nada.
0: Não tem nem inscrição.
1: Tem nada e...
0: Antigamente tinha uma inscrição, tinha um cheque calção, era cheio de... Hoje a lei não permite mais, mudou muito, né? Então hoje o Departamento de Esporte ele não pode cobrar inscrição, ele não pode ter esse cheque calção, então tem que ser feito tudo gratuitamente, né? Se tiver uma premiação, não pode, tem que ser premiado, então tipo, você não pode cobrar nada. Então, infelizmente, onde vai criando... Os problemas, porque se o cara tem uma responsabilidade desse aí, que apesar, Jorge, que vamos abrir outro parênteses também aqui, o problema não tá nos dirigentes, tá? Não são os donos de time. Porque os caras...
1: Os caras sofrem, galera.
0: Os caras correm atrás, da mesma forma que a organização deixou tudo pronto, o dono do time também. Ele arrumou o uniforme, ele lavou o uniforme, ele preparou tudinho. Uns já preparou o churrasquinho, a cerveja. O cara já correu, veio, corre de tudo. Não tá, isso aí não está no dirigente também, porque é outro batalhador também.
1: Só pro cara vir jogar, o cara não
0: tá. O cara chega ali e fala, corre, vai buscar um, vai acordar outro. De repente o cara não tá nem no campo, ele tá correndo atrás de jogador, desesperado, né? Então, tipo assim, então, não é dessas pessoas que são outras, são pessoas também que merecem elogios também, que onde é o que fomenta e só que isso vai acabar. Essas pessoas estão, com o tempo, elas estão desistindo. Elas estão falando, na hora que o esporte perder um Chiquinho, na hora que o esporte perder um Lin, na hora que o esporte perder um Fabinho Carrascal, perder o seu... Curto São Bento que o...
1: Ah, o seu Tião, o seu HD. Tião. Eu passei agora, o Tião tava cuidando do São Bento, cara. Bate do sol quente lá, pintando o campo lá.
0: Você pega hoje, tem o Doide também, que corre atrás, sai a correria dele e tal. E o cara tá ali no horário, tá com as coisas tudo aí. Mas os atletas.
1: Pessoal lá do Cavaleiro Henrique, tem o timinho, redondinho, jogando tudo.
0: Entendeu? Os caras correm atrás, então.
1: O Leandro, meio Roscão, que tem o Real Brasil também, corre atrás também.
0: Que é difícil. É difícil. O cara ter um timinho hoje, ele tem custo, tem gasto. Às vezes o cara tira do bolso dele, às vezes ele nem pode. Mas é o cara apaixonado pelo negócio, o cara faz das tripas coração, pega um patrocínio, corre ali. Ele lava a roupa, eles, porque às vezes não consegue nem pagar pra alguém lavar, ele que se vira lá, a mãe brigando com o cara e o cara tá lá se virando. E às vezes não são reconhecidos, não são valorizados, né, cara? É
1: isso. Eu vou mandar um abraço também lá pro Serginho Vermelho lá, que todo sábado vai lá no campo do Palmeirinha. Sérgio Vermelho tem mais de 70 anos, acho quase 70 anos, mais de 60 anos. Mas se ele tem, né? Ele vai no campo do Palmeirinha lá, ele mais um companheiro lá, roça o campo, limpa o campo, pro pessoal jogar de manhã. Aí chega de manhã lá, os velhos de 50 anos, dá 40, 50 velhos lá. O Palmeirinha, às vezes, o time de molecada, o campo que tem lá, a estrutura que tem lá, às vezes dá 7, 8 jogadores.
0: Acredita nisso? É isso que eu tô falando, mas isso vem da...
1: Não é só lá, né?
0: Mas
1: lá...
0: todo lugar, isso vem da... da tradição, né? O pessoal mais velho, eles são apaixonados por isso, né? Então, um abraço pro Serginho Vermelho, pro...
1: O Luciano, que tem... Que
0: pro Vilela.
1: O Vilela, é.
0: Vilela, né? Pro Luciano, hoje, que tá tomando mais à frente ali do Palmeirinhas, tá, tá mantendo a tradição ali do Palmeirinhas, né? Que tem uma belíssima estrutura. Poucos times amadores têm a estrutura que o Palmeirinhas tem ali, um excelente campo ali, um espaço gostoso, agradável, para receber todo mundo e até familiares ali, né? Então, tipo assim, um lugar gostoso de fazer eventos. Mas, cara, infelizmente é isso aí. Não basta ter só estrutura. É que eu vejo muito. Até eu entrar no. Depende, não sei se você ia perguntar alguma coisa. As pessoas falarem muito do campo do União. Sabe? Eu sou um cara que eu sou contra. Eu sou contra. Os caras, bastante gente vai criticar, mas eu sou contra. Ele tem uma história? Tem tudo, é uma história, tem tudo. Se for por isso, pela história do União, pelo legado, pela estrutura, beleza. Entendeu? Mas nós temos um São Bento que ele comporta. O São Bento e o Tozinho comportam o público nosso. Comporta o nosso público. Agora a gente vai fazer. Pegar um campo daquele tamanho, daquela estrutura. Como que nós vamos cuidar desse campo? Nós temos dificuldade para cuidar do São Bento. Como que nós vamos cuidar num campo do União, com aquela estrutura, com aquele tamanho? Para depois fazer um investimento, pegar um campo do União, fazer um investimento de 3, 4 milhões lá para reestruturar ele. Beleza? Daí fazemos um campeonato. Vamos marcar o jogo lá 8h30 da manhã, com campo para 15 mil pessoas, tudo bonitinho, tudo arrumadinho, tudo no lugar. Daí chega lá, vai 7 cada lado.
1: Oba, eu...
0: É coisa para se colocar,
1: pra pensar. Eu também sou do seu pensamento, entendeu? Por ali ser um espaço privado ali, né, cara? Vai exigir muito investimento, né, em espécie, né? Também acho que seria melhor investir no que já tem, né?
0: Não, eu penso o seguinte, nós temos espaços legais aí que poderiam ser investidos, né? E criar um estádio novo, com mais moderno, dentro daquilo que a gente precisa e necessita. O Campo do União, sim, se for pensar em história, para se manter história e tradição, não tem preço, Jorge, entendeu? Para você deixar aquela história viva ali, isso não tem preço. Aí, beleza. Não, a gente está revitalizando o Campo do União, não para uso, mas pelo que ele representa pro esporte, pela história do município. Aí não tem preço. História não tem preço, né? Coisa para museu, essas coisas não tem preço. Aí tudo bem. Agora se falar que vamos revitalizar ele por causa dos campeonatos, aí não. Daí não tá jogando dinheiro fora. A gente não precisa de tudo aquilo. Não precisa de tudo.
1: Bah, eu acho assim, eu acho que por várias vezes eu já vi gente que não sabe da história do São Bento. Porque o São Bento ali... Ele. Gerações que se passaram, gerações. Como eu hoje estou com 55 anos, eu brinquei desde moleque naquele campo ali. Gente com 70, 80, 90 anos brincou naquele campo ali. Então eu acho assim, que muitos falam em fazer. Ah, vamos fazer um society ali, fazer dois society. Eu acho que você acabou de falar. O São Bento, para mim, hoje, o São Bento é um patrimônio histórico de Bandeirantes. É um lugar que você não. Acho que tentar melhorar ele, entendeu? Não sei se. Conseguir colocar uns refletores ali, melhorar. Agora, acabar com o São Bento, eu acho que seria uma insanidade que não tem tamanho, viu?
0: Eu acho que, tipo assim, para tomar uma decisão dessas, tem que fazer uma consultar a comunidade local. Ali,
1: a história do São Bento é muito rica, né, cara?
0: Tipo assim, São Bento tem uma tradição, acho que não é simples você catar e... Claro, o futebol...
1: Quantos anos o vô do Lúcio trabalhou ali, o João Cabininho trabalhou ali, cara? Quantas coisas aconteceram ali,
0: né? Para nós tomar a decisão, eu fui criado dentro de São Bento, né? Então, a gente pulava o muro, morava a 50 metros de São Bento, né? Então a gente foi criado com o João Cabelinho, com o Marmita ali, com o Parrado dando treino, com essa galera.
1: Você lembra da vez que o Feraldo Terrinha, um dos melhores zagueiros do Paraná, morou ali naquele vestiário?
0: Lembro, cara, que eu lembro. Aí ficava conversando com nós ali.
1: Quantas histórias tem esse São Bento, cara?
0: Sabe, então, tipo assim, falar que vai fazer do São Bento um campo suíço, eu acho que isso é um tiro no pé. Eu acho que não procede, sabe? Acho que o que tem que manter e tem que evoluir e fazer mais, né? Agora, você destruir um patrimônio, um histórico e que tá tendo utilidade. Bicho. Se não tivesse tendo uso, tranquilo, mas o São Bento tem uso. Tem as escolinhas funcionando, sábado joga de manhã, joga tarde, tá. Então, domingo joga.
1: Falta, então, falta. Tá
0: faltando campo, então você não pode destruir um campo pra fazer dois.
1: Falta alguma coisa? Falta, entendeu? Mas tá sendo bem cuidado pelo pessoal do Habitat, entendeu? Tá sendo...
0: É, ô Jorge, eu falo o seguinte, o São Bento a gente tem que entender que ele é um campo que tem 60 anos.
1: Ou mais,
0: 60 né? Anos, né? E, o espaço dele é reduzido. Então, ele, é claro, ele tem uma limitação ali de questões de muro, de questão de área de escape, de questão alguma coisa. O pessoal foi melhorar ele e às vezes se equivocaram em algumas coisas que colocaram ali, que não precisavam, ou colocaram errado, né? Mas é o que a gente tem e a gente tem que... os caras falam, é perigoso, claro que é perigoso, mas você mais que eu ainda, você jogou muito mais que eu, mas eu vivi
1: ali. Joguei domingo passado ali.
0: Eu não me lembro que ninguém...
1: É, até ele ganhei esse...
0: os ralados. Mas eu não me lembro que ninguém se machucou batendo a cabeça em parede ali, não. Eu então não me lembro. Tem um risco? Tem, mas dos 50 anos eu não me lembro que ninguém. Ninguém bateu a parede ali na parede.
1: Você pode passar amanhã de manhã lá, que vai ter bistrozinho lá, entendeu? Tá cheio de gente.
0: Tá.
1: Porque o pessoal, o IBC, o Bandeirante gosta do futebol amador, gosta, entendeu?
0: A prova disso aí, a Vila São Prida aí, um abraço para o pessoal da VSP que participou do campeonato da Minicopa aí, levou Bandeirantes aí para as finais aí o ano passado, e esse ano foi campeã, né? E ele mostrou que fazia jogos à tarde ali, mandava os jogos no São Bento à tarde, enchia o campo. Chegava à tarde e estava cheio o campo, né? É algo que até o departamento pode se repensar de repente alterar o formato do campeonato. A gente está até trabalhando no campeonato de Santo Antônio. Santo Antônio são dois jogos à tarde. Enche o campo. Enche o campo. E às vezes com... Daí eu perguntei para o secretário, por que que fazia à tarde? Tá? Eu falei assim, bah... A gente está com uma dificuldade muito grande dos atletas virem jogar de manhã, no período da manhã. Então, o que eu faço? Eu faço um jogo às 10 horas da manhã e dois jogos à tarde. Porque daí, esse jogo das 8 horas, das 8 e meia, não tem mais. Porque é um horário difícil de você conseguir trazer o pessoal para jogar. Tava tendo dificuldade. Então, eles reformularam e colocaram um jogo de manhã a partir das 10 e meia. E outro jogo, e dois jogos no período da tarde, que daí não tem desculpa, tá todo mundo já acordou, né? Tá todo mundo ligado.
1: Você tá vendo que a gente comenta aqui no meu programa aqui, a gente comenta baseado em história, baseado em fatos, entendeu? Às vezes a gente fala aqui, é pra tentar melhorar, né, Bar? Porque a gente é inserido no futebol, né? Desde criança, né?
0: É, na verdade, tipo assim, nós temos, tipo assim, a gente quer que o esporte dê certo, né? Eu fui criado dentro do São Bento, dentro do Chinelão, dentro do esporte, né? Eu sou professor de educação física formado, eu trabalhei com escolinhas, eu trabalho, eu vivo, a minha essência é o esporte, então eu quero que o esporte seja, cada dia que passa seja melhor, que seja prazeroso pra gente ir lá. Eu quero ir pra fora como eu vou pra todo lugar, eu quero ir pra fora e as pessoas falarem pra mim, pô, lá Bandeirantes tá louco, hein? Pô, eu quero que um amigo meu árbitro, assim, eu fui apitar em Bandeirantes, sacanagem, cara. Sacanagem, a qualidade técnica, a organização. Eu quero que o cara fale isso pra mim. Eu não quero que o cara fale pra mim. Eu não quero que o cara fale pra mim assim, nossa, a Bandeira tá difícil, hein, pá. Tá complicado, hein? A gente não quer ir lá, não, hein? Não, a gente quer isso aí.
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1: Antônio. Voltando com o programa Lenço, Wander Benetes e Região. 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Mandar uns abraços aí pro pessoal que tá ouvindo a gente, vendo, né? Porque agora ouve e vê, né? O Mano, que foi policial aqui, hoje tá lá em Goiânia. Um abraço, Mano. Foi árbitro de futebol aqui, jogou futebol com a gente aqui, tá lá em Goiânia e tá vendo a gente lá. Um abraço. O Breno aqui do São Rafael, um abraço pro Breno também. Pessoal da Vila São Pedro, pessoal da Vila Bela Vista, o Ricardinho, tá lá no Mercado Frama, lá aí ouvindo. Um abraço, Ricardinho. Grande lateral esquerdo, Ricardinho. Pessoal de Itambaracá lá, o Negão Balada, lá o Creito. Todo mundo ouvindo a gente de Itambaracá lá. Voltando aqui com o Bá. Ô Bá, estão me perguntando aqui se em Bandeirante existe associação de árbitro ou não?
0: Não, Bandeirantes não tem associação de árbitros, né?
1: E porque estão até falando aqui que já vai uns 3, 4 campeonatos que o pessoal de Bandeirante não apita mais jogo aqui. Tá vindo gente de fora apitar. Qual é o motivo?
0: O motivo a gente já explicou, né? Que as pessoas de Bandeirantes não querem apitar. Não é que não estão apitando. As pessoas não querem.
1: Não, né? não quer apitar.
0: Não quer apitar. Vai apitar aqui pra quê? Pra ser agredido?
1: Mas quando é...
0: Pra ser agredido?
1: Quando é aberta uma licitação, pessoal, então não interessa. Verdade, que não,
0: na verdade não, é o seguinte, na verdade é o seguinte. A prefeitura, ela abre um processo de licitação. Antigamente, ela colocava uma pessoa, há uns tempos atrás, não tinha, a lei era diferente. Então, o cara mandava o cara apitar lá, depois passava lá na prefeitura, assinava o recibo e recebia. Hoje isso não existe mais, entendeu? Hoje não existe mais. Então, hoje tem que ser um processo de licitação, tem que ter empresa disputando, o pessoal para participar tem que ser apto, tem que ter condição, não é qualquer um que entra, né? Então, se eu abrir uma empresa ali hoje, no escritório, vou lá participar da licitação, eu nem consigo participar, tem um monte de regra, tem um monte de documentação que você tem que ter. Então, tipo assim, é complexo. O Bandeirantes hoje, que eu saiba, tem duas pessoas que têm condição de participar, que eu saiba, né? Que é o Serginho Silva, que tem a empresa dele, que muitos anos participa, não só de Bandeirantes, mas de vários municípios na região, né? E por alguns anos ele tocou essa licitação de arbitragem com Bandeirantes. E a última agora, ele participou da licitação, mas ele perdeu. Outra empresa de fora ganhou. Uma empresa de Assis que ganhou, né? Então, essa empresa de Assis ganhou. Então, o que acontece? Não é ele. É o processo. O cara fez o melhor preço, ganhou
1: e mas tá tocando. Mas um exemplo, sim, para explicar para a população aqui. Tudo bem, o cara lá de Marília ganhou. Ganhou aqui a licitação para apitar o jogo.
0: Isso.
1: O campeonato, Bandeirantes. Você, como árbitro, você pode apitar por eles?
0: Eu posso. Eu não posso porque eu sou servidor público. Mas exemplo, o Vitor, o Mengele. Pode, o pessoal pode. O poder apitar é uma coisa, o querer apitar é outra, né? Nós estamos falando aqui que árbitros de fora não querem aqui, imagina os daqui, né? com os últimos fatos que ocorreram aí.
1: Então, eu fiz essa pergunta porque eu também sei que a dificuldade é muito grande hoje.
0: Não,
1: né?
0: As pessoas não
1: querem se inclusive, né? Teve, acho que uns 2 anos atrás, teve um campeonato lá embaixo, lá, organizado pelo Elto, pelo Doide. Um excelente campeonato, muita gente lá embaixo descendo. E no último dia, na final, na hora da cereja do bolo, aconteceu, infelizmente, um fato com o professor Vitinho lá, né? E ficou manchado também. Né?
0: Ah, tipo assim, o esporte, ô Jorge, ele é feito de emoções, sabe? Ele é muito feito de emoções. Então, eu falo assim, tá todo mundo com a flor na pele ali e tal. E infelizmente, cara, aconteceu esse fato, todo mundo tá sujeito a isso, entendeu? De perder a cabeça, de fazer aquilo, o que aconteceu naquele dia com o árbitro. Todo mundo tá sujeito, às vezes a gente perde a cabeça por besteira, né? E ali naquela flor do jogo, aquela coisa, e o cara, né? Mas eu falo ali o seguinte, o que acontece no esporte nosso e o fato dos árbitros do município tá apitando dentro do município, é você apitar muitos anos os jogos das mesmas pessoas, dos mesmos jogadores, das mesmas equipes. Um exemplo, o Vitor é um excelente árbitro. Então eu entendo que o Vitor hoje é o melhor árbitro de Bandeirantes.
1: O Vitor foi filiado à Federação
0: Paranaense? Ele é federado. Ele é árbitro
1: federado. Eu lembro do jogo dele que ele bandeirou Londrina, acho.
0: Ele é federado. Foi o curso, ele é federado. Então o que acontece?
1: Mas ele não atua.
0: Hoje, não mais. Mas o árbitro federado, ele é federado. Né? Ele fez o curso, ele é apto. Ele só não tá atuando profissionalmente, né? Não tá ativo na federação. Mas, tipo assim, então o cara é um excelente árbitro. Então, o fato ali, não vou falar que aconteceu por causa daquele jogo, vai alimentando. Vem vindo, Jorge. Porque poucos árbitros e nos jogos de conflito, nos jogos de pega, é ele que tá. Então, é ele que tá na semi, é ele que tá na final. Depois no salão é ele que tá na semi, é ele que tá na final. Depois no Guaíra é ele que tá na semi, é ele que tá na final. Daí nos Jogos do César ele tá na semi, ele tá na final. Daí o cara tá toda hora. E você vai criando um desgaste. Desgaste. E chega uma hora que... Então às vezes é o nada, mas não é que foi de anos. Então o desgaste do Vitor veio de anos. Por quê? Por ele ser um bom árbitro, ele tá em conflito toda hora. Então ele está sendo testado toda hora em jogos importantes, em grandes jogos de grandes equipes. Então vai criando. Eu sofri por isso também, porque vai criando. E não é que ele quis prejudicar, não. Daí o cara perde a cabeça, né? É que vem somando. Daí o cara vai assim, aquele dia, o ano passado, o ano retrasado, aquela vez. E daí o cara vai somando. É o que perdeu, que antigamente não tinha isso. Né? Acabava o campeonato, acabava. Hoje o cara vai alimentando, ele vai guardando, né? E aquele dia foi tipo assim, foi a, como se diz, a gota d'água para o copo transbordar, sabe? Então tipo assim, faltou malícia um pouco dele, faltou um pouco mais de questão de segurança da organização do campeonato também, né? Mas não era para acontecer e infelizmente aconteceu e não tem como voltar atrás, né? E tem que pegar daquilo e usar como exemplo para que melhore tanto a postura dos dirigentes, postura do árbitro, da organização, de todo mundo, para que não ocorra mais. Mas os árbitros podem participar sim, Jorge. Mas a questão é querer participar e ter pessoas para participar. Aqui você falou, a pessoa não quer nem pitar, nem brincadeira mais.
1: Ô, Baixo, deixa eu fazer uma pergunta para você. Responde se quiser. Se você achar que não quer responder, você não responde. Mas cidadão barro, o calendário esportivo não está atrasado esse ano? Municipal?
0: Cara, tipo assim, o amador, eu não sei como é que tá a estratégia do... Teve alterações, né, na CREM, né? O Gustavo saiu, assumiu o cargo da diretor de cultura, o Rafael assumiu a gestão da CREM. Eu acho que, tipo assim, eu não sei qual que é a estratégia que ele vai utilizar, entendeu? Mas, não sei, de repente ele tá reformulando, pensa, porque quando você assume algo na sua empresa ou qualquer coisa, você tenta fazer de maneira diferente. Não que o outro estaria fazendo errado, mas você pensa em fazer uma alteração, uma mudança. De repente, às vezes, por ele tá entrando agora, tá reformulando essa parte de calendário, alguma coisa, ele, não sei, de repente ele pode estar fazer a primeira e segunda junto,
1: A Copa CREM Futsal, eu tô vendo nas redes sociais que tá para começar agora também, em agosto. Tá sabendo alguma coisa?
0: Eu tipo assim, eu não tenho contato na CREM, porque eu não trabalho na CREM, né? Eu não tô mais na educação, eu tô na assistência social, então, tipo assim, eu tô fora desse, da conversa então, do.
1: Na verdade, essa pergunta, também nem era para você. Né?
0: Não, sim, mas a gente responde. É. Eu acho que tô acompanhando, acho que vai ter uma reunião para definição de alguma coisa. É que eu falo, a questão da democracia, parabéns pro Xuxa aí, que tá fazendo grande trabalho aí na frente à CREM agora, né? Um desafio novo para ele, né? E ele tá abrindo. É o momento das equipes falarem o que querem. Então ele tá sendo democrático. Então. Nessa reunião é importante todos aqueles que querem participar da Copa CREM aí, estar participando, levantando situações, colocando, dando opiniões, para que depois que aconteça o campeonato, a coisa se define, não venha criticar. Né? Mas mais uma vez aí, parabéns pro Xuxa aí, sucesso para ele. E ele está no caminho certo aí, abrindo espaço e dialogando com as pessoas que vão participar do evento aí, e para que o evento seja sucesso. A Copa CREM é um evento tradicional nosso, né, Jorge? O futsal, né, cara? Então ela é aguardada, esperada e pode ter certeza, vai ser um sucesso.
1: Ô, Bárcio, a gente cresceu vendo a... Isso aqui, não tô falando no do atual diretor de esporte, não. Tô falando minha opinião, entendeu? Por que motivo que... Não foi o Xuxa agora, vários secretários... Tirou a Copa CREM de janeiro, cara. Ela sempre foi em janeiro e sempre foi bem aceita, ginásio lotado. Quando a gente era criança, a gente sabe, eu joguei Copa CREM, você trabalhou, você jogou também, talvez jogou. Era em janeiro e a quadra era cheia todos os dias. Qual motivo que foi tirado de janeiro?
0: Cara, isso aí não...
1: Não tô falando que quero Xuxa isso não. Isso aí acontece há vários anos, entendeu?
0: Eu penso assim, Jorge, tipo, isso aí eu tô falando. Esse aí foi uma decisão.
1: Era a tradição dela ser em janeiro, né?
0: Sim, isso aí, tipo assim.
1: Qual papai CREM, né?
0: Isso, ela já foi alterada há uns 10 anos atrás, isso aí, entendeu? Não foi o Xuxa, não foi o Gustavo, vem de outras pessoas que eu tô te falando. O esporte tava passando por momentos né, de crise ali, principalmente essa questão disciplinar. E algumas decisões foram tomadas para tentar amenizar isso, né? Então, tipo assim, a Copa CREM antes, o que ela era? Era tudo junto. A base e o adulto. Começava a base, começava às 5 horas da tarde, depois vinha o sênior, depois o livre. Né? Então, era um campeonato gigante. Desde a base até o adulto. Sênior, tudo junto ali. Era um campeonato só. E o que há uns anos atrás, um diretor, ele tomou a decisão? Ele, porque estava tendo muito problema no adulto. E as crianças estavam lá, elas estavam presenciando essas ações indisciplinárias das equipes. E para ele, que ele fez? Vou retirar. A primeira coisa que ele fez foi retirar a base junto do adulto. Depois começou a estar dando problema também. Ele retirou o sênior, depois ficou fazendo sênior sozinho. Agora eu acho que o Gustavo retomou o sênior junto com o Livre de novo. Agora o Xuxa vai fazer também, eu acho, junto. Mas tipo assim, então foram decisões que o cara tomou naquele momento. Que devem ser repensados, né? O momento ali de janeiro, a Copa CREM, é o momento que as escolas estão de férias.
1: Né? Justamente.
0: As pessoas estão ali. Tem muitas pessoas que vão viajar e tal, mas a vida inteira se adaptou. Né? É o momento de público, de trazer o jovem de volta para dentro do ginásio, né? Não só as pessoas que estão participando, porque fica ocioso. Então, essa época de janeiro, fevereiro ali, que eu apitei muitas edições dessa Copa CREM, na época eu era o Mil Secretário, o Cezinho Vanderossen, o Zanoni era a parte organizacional ali. Então, tipo assim, tinha um grande clube de jovens. Tinha
1: então, muita juventude. Que, veja bem, não tô criticando o atual secretário, não. Tô falando uma coisa aqui que eu vivi,
0: ele pegou,
1: que eu
0: vi, né? Entendeu? Ele pegou sim.
1: A Copa CREM sempre foi.
0: Em janeiro.
1: Em janeiro, né?
0: Iniciava
1: final de janeiro.
0: Iniciava
1: nas feiras escolares, né?
0: Iniciava na primeira quinzena de fevereiro, a Copa CREM. Né? Ali na primeira
1: quinzena. Inclusive, antes, né, era bem lá para trás, eu mesmo, lá na década de 90, era a Copa Apai CREM, né?
0: Copa Apai CREM.
1: Que era cobrado um ingressinho para ajudar
0: a Apai. Essa Copa era da Apai, né?
1: Então,
0: era a Copa Apai CREM, depois com o tempo a Apai ela desfilhou, daí ficou só a Copa CREM, né? Mas, tipo assim, é algo de se repensar, de se reestruturar. É que eu tô falando, o Xuxa acabou de assumir o cargo, com certeza pro ano que vem. Ele já pegou um calendário pronto, ele tem que seguir o que já está planejado e, de repente, para o ano que vem ele pode estar reformulando e melhorando. O Xuxa é experiente, já foi secretário, já, entendeu? Já foi diretor de esportes. Então, ele é um cara que ele é aberto ao diálogo, é um cara bom para conversar. Então, de repente, as equipes levar para ele sugestões e opiniões. De repente, ele pode reformar e no calendário para 2027 ele está retomando essa tradição que era em janeiro e julho, né?
1: Outra coisa também que eu como ex-jogador amador, porque eu brinco, mas só brincando mesmo. Eu acho que a gente acabou de falar um pouco atrás aí dos times que mantêm a tradição de jogar o ano todo, né? Palmeirinha, né, Leitor Chico, o time do Abital, o time do Carvalho Henrique, o time do... Tem aí uns 10, 12 times que jogam o ano todo, né? Aí, é uma opinião minha, não sei o que você pensa. Mas, na minha opinião, hoje, Bandeirante, hoje não tá cabendo mais primeira e segunda divisão. Não seria o ideal fazer um campeonato municipal com as equipes que jogam? Abre lá, se fosse, abre o campeonato municipal. Se der 12 times, vai com 12. E no segundo semestre, os quatro que foi melhores colocados, faz-se um regional? Convida mais 4 fora para o regional?
0: Ô Jorge, eu sou um defensor da segunda divisão pelo seguinte. A primeira divisão, eu sou muito competitivo, a gente vem de competições, eu era treinador, né, não era professor, então eu sou muito adepto à competição. E como a gente participa de vários, apitando campeonatos regionais e organizava eventos também, eu sou um cara que eu trabalho, a minha ideia é que uma primeira divisão ela seja um campeonato bom, com estrutura, com condições e com bons jogos. Onde você atrai público? Você quer ver que jogo no São Bento, no Tozinho? Um jogo bonito, um jogo bom, de qualidade. E como é que eu faço isso? Bandeiras, ele fechou as portas. Então, o Cornélio hoje tem o municipal, mas pode convidar atletas, Andirá, Santo Antônio, todo lugar pode, né? E Bandeiras fechou as portas, não pode chamar ninguém. Isso, de uma certa forma, você reduz a qualidade técnica do seu campeonato. Eu sou adepto a liberar. Aqui a primeira divisão seja um campeonato... Quem tem condição, tem. Quem não quer, tem. Então vai sobrar atleta, Jorge. Então, se você traz... A Nema trazia 10 atletas, mas 10 da cidade ia sobrar para jogar para alguém. Se não pode trazer ninguém de fora, esses 10 bons vão jogar para a Nema, porque ela vai buscar os melhores, que não vai ficar sem, né? Eu sou a favor disso. E a segunda divisão eu defendo, sabe por quê? Porque a segunda divisão eu acho que é uma competição onde você consegue colocar essas equipes que jogam todo domingo e elas participarem. Então aquele, o cara mais veterano, o cara mais gordinho, às vezes o cara que não vai ter a oportunidade de jogar uma primeira divisão. E se você colocar eles junto na primeira, vai acontecer o que acontece domingo ali. Vai levar uma primeira porrada, uma segunda porrada e depois não volta mais.
1: Ô Bar, deixa eu agradecer.
0: Não vai ter inclusão.
1: Deixa eu agradecer o Bar aqui pela presença, que o professor Bar aqui, ó. Rapaz, a hora passou voando, hein, cara? Já deu a hora. 13 horas já deu. Oba, muito obrigado por ter vindo aqui no programa. A gente discutido aqui sobre arbitragem, sobre várias coisas aqui, né? E um programa legal, entendeu? Quer mandar um abraço pra quem aí, Bar?
0: Não, quero mandar um abraço. Primeiramente, agradecer você, Jorge, e o Lúcio aí pela oportunidade, pelo convite, estar presente aqui. Sempre que surgiu o convite, a gente vai estar presente. Acho que mandar um abraço pra família, pra todo mundo, pra minha esposa, pro meu filho, o Matheus. E para todos os esportistas do município, sabe? E colocar para eles que o esporte é feito para eles, né? Então, eu sempre falo o seguinte, Jorge, se você não valorizar e você não mostrar que aquilo que está sendo feito é importante, o poder público não vai olhar com bons olhos para você. Então, se você estiver fazendo algo e você está dando dor de cabeça para quem está organizando, você passa a ser um problema, né? Então, valorizar, instigar e melhorar. A cobrança tem que ter sim para melhorias, né? Mas você tem que valorizar aquilo que está que tá sendo ofertado. Se você não está valorizando, o poder público ele vai passar a falar: eu não vou fomentar mais isso, eu vou ajudar outra coisa. Porque nada tá bom para eles. Tá bom?
1: Um abraço e até o próximo sábado com o Leandro Valdir Benedito e região. Hoje passamos um pouquinho, mas um abraço e até lá.

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5: Estúdio Casa, 1 hora e 10 minutos.
6: Boa tarde.

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1: Estúdio Casa, 1h36.
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3: Como é que é, meu senhor?

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3: 2 e 3. Boa.

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0: desproporcional.
1: Gregory Matheus.
0: Obrigado, irmão.
1: Deus abençoe muito. Tamo
0: obrigado
1: junto.
0: Obrigado a vocês. Obrigado pelo convite.
2: Cara, que honra.
0: Tamo junto até o fim, viu?
2: Tamo junto. Obrigado, velho. Obrigado.

0: 2:31.
1: Agora dá um lá pra mim, Jonas.

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2: 3 horas e 2 minutos.
3: Boa tarde.

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4: Estúdio Casa, 4 horas e 4 minutos.
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0: Em Bandeirantes, 29 graus.
1: Juan Nelore Tech Sun, tocando até no espaço. 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
1: Oh,

0: Fortaleza, tem alguém apaixonado nessa noite hoje?
1: É isso aí, hein?
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1: Dá um gritinho aí pra Fenomenal e pro Tito.
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isso aí, estamos no ar com o programa Sertanejo de Verdade aqui na rádio Estúdio Cas FM 87.7. Aqui a gente se encontra. Começamos o programa que traz a boa música sertaneja, é só modão, só música de qualidade. Uma ótima tarde pra você, manda mensagem aí pra gente, faça sua participação, peça sua música no nosso WhatsApp, que é o 43 99920 4010, repetindo, 99920 4010. Manda mensagem, participa. Fique com a gente até as 19 horas, trazendo só sucesso. Aqui é só sucesso, só música de qualidade, tá certo? E daqui a pouquinho teremos um especial, né, do História Sertaneja. Hoje com a dupla Bruno e Marrone, vamos contar um pouco da história deles e tocar aqueles modão sertanejo de Bruno e Marrone. Ó, falar alguns que tem aqui. É, Dormir na Praça, Por Um Minuto, Choram as Rosas, só música boa. E você pode pedir a sua também, que a gente vai colocar aqui, tá certo? Então vamos começar? Vamos começar com música boa no apoio cultural do Mercado Rural. Daqui a pouquinho vamos estar falando um pouco mais sobre o Mercado Rural. Mas agora, vamos de música? O povo quer, o povo pede, vamos lá! Tranque a porta e me beija, Chico Rei Paraná!

isso aí pra você que tá acompanhando aqui o programa Sertanejo de Verdade, trazendo só o sucesso, só a música boa. Daqui a pouquinho teremos uma homenagem a Bruno e Marrone, trazendo só aqueles grandes sucessos que você gosta de ouvir, tá certo? Vamos ouvir agora João Mineiro e Marciano, Pare Com Isso.

0: Isso aí, agora são exatamente 17 horas e 17 minutos aqui na cidade de Bandeirantes. 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
0: 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E continuamos aqui com o programa Sertanejo de Verdade, trazendo muita música boa, a verdadeira música sertaneja. Manda mensagem pra gente, faça sua participação aqui no programa Sertanejo de Verdade. Escuta aí o nosso WhatsApp.

0: É isso aí, o WhatsApp aqui da rádio, o Estúdio Casa, você fazendo a sua participação. Querendo mandar um abraço lá pro Claudião, alô Claudião, ele aqui de Bandeirantes, sempre ouvindo o nosso programa. Um abraço pra você, Claudião. E também mandar um abraço pro Écio lá de Palmital, ele lá em Palmital. Também o nosso amigo Gedimar lá em Santo Antônio da Platina. Todo mundo acompanhando o Sertanejo de Verdade. E daqui a pouco vamos conversar com eles, tá certo? Mandar um abraço também aqui pro Carlos Eduardo, ele que sempre tá ouvindo o nosso programa, o pai dele, o Gessé. Todo mundo ouvindo o Sertanejo de Verdade. Então vamos tocar música? Vamos tocar música boa. Agora são exatamente 17 horas e 20 minutos. E vamos lá com os Gargantas de Ouro do Brasil. Milionário José Rico, a Bombinha Branca. Vamos lá!
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agora em Bandeirantes, são 17 horas e 24 minutos e você está aqui no programa Sertanejo de Verdade. Manda sua mensagem, pede sua música, será um prazer te atender, tocar o modão que o povo pede, né? Ó, mandar um abraço lá pro Carlos, que ele já pediu música aqui. Ele pediu Paraná Querido com Milionário José Rico. É, Milionário José Rico no primeiro disco lá de, acho que é 1970, que eles gravaram essa música, música muito bonita. Inclusive, fala daqui de toda a região, né? De Bandeirantes, de Santa Mariana. Cita o nome das cidades, né? E vamos lá. É, tem música aqui, ó. Amor Selvagem com Zezé de Camargo Luciano, oferecendo. Essa eu vou oferecer lá pro David do Bom de Garfo. Alô, David, aquele abraço pra você. Também tem, daqui a pouquinho, Leandro e Leonardo. Vai pra você, pra Simone, pra todo mundo aí do restaurante Bom de Garfo, tá certo? Vamos lá então, vamos tocar música, que é música que o povo gosta, é música que o povo pede, é música que o povo quer. Vamos lá! Música.

0: 17 horas e 34 minutos aqui na cidade de Bandeirantes e você está no programa Sertanejo de Verdade. Manda seu pedido de música pra gente aqui no nosso WhatsApp, que é o 43 999 20 4010. Repetindo, DDD 43 999 20 4010. Faça sua participação, peça sua música, porque daqui a pouquinho tem o quadro História Sertaneja, hoje com Bruno e Marrone. É, se você gosta de Bruno e Marrone, daqui a pouquinho vai ouvir a história deles e, claro, muita música boa, tá certo? Mandar um abraço lá pro Regis Príncipe. É, nosso amigo Regis Príncipe, que não sei se ele tá na UEMP agora lá, mas quero mandar um abraço pra ele, tá certo? E todo mundo, todo o pessoal lá da UEMP ligado aqui no programa Sertanejo de Verdade, tá certo? E hoje quero mandar um parabéns especial pra minha avó, fazendo 87 anos, 87 anos, ó aqui o parabéns, ó. Hey, feliz aniversário, vó, aqui ó.
1: Feliz aniversário.
0: Parabéns pra vocês, 87 anos, minha vozinha lá em Santa Mariana fazendo aniversário. E amanhã também é aniversário do meu pai, Reinaldo. Alô, Dola, ó aqui pra você, ó.
1: Feliz aniversário.
0: Parabéns! Meus parabéns pra você, daqui a pouco vou comprar seu presente. Alô, pessoal do comércio, de Bandeirantes, de toda a região. O povo ouvindo o Sertanejo de Verdade, tá certo? E agora vamos de música. Tem aqui Rouxinol e Sabiá com a música Fogo de Palha, sucesso do ano de 1989. E depois de Fogo de Palha vem Paraná Querido com Milionário José Rico, pedido do nosso ouvinte Carlos Eduardo. Vamos lá! Agora são exatamente 17 horas e 36 minutos e é hora de modão, é hora de Rouxinol e Sabiá.

0: Isso aí, o sertanejo de verdade aqui pela Casa FM. Só modão, só música de qualidade. É isso aí. Pessoal, agora é... Quero mandar um abraço pro Pedro Palharim, ele que tá lá no Panema, ouvindo o nosso programa, Distrito de Santa Mariana. Alô, Pedro, aquele abraço pra você, tá certo? E vamos agora pro apoio cultural, e daqui a pouquinho nós voltamos com muito sucesso, muita música boa, tá certo? Vamos lá!
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É isso aí, agora são exatamente 17 horas e 47 minutos e você está ouvindo o programa Sertanejo de Verdade no apoio do Mercado Rural. 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É isso aí, agora são 17 horas e 48 minutos e quero mandar um abraço lá pro Gessé de Rio Branco, no Acre. Ele que está ouvindo o programa, né? E pediu a música As Andorinhas Voltaram, de Barrerito. Ô, música boa! Pode deixar aqui com a gente que já tá na ponta da agulha, tá certo? E ele oferece para a Meire e o Carlos Eduardo, tá certo, meu amigo Gessé, lá de Rio Branco, Acre. Pediu moda, pediu música boa. E você faça como ele, peça música aqui no nosso WhatsApp, o 43 99920 4010. Repetindo, 99920 4010. Manda mensagem aqui para Estúdio Casa FM, que aqui é só sucesso. São 17 horas e 49 minutos e vamos lá. As Andorinhas Voltaram, com Barrerito, no trio Parada Dura. Bora lá.

A temperatura para você daqui de Bandeirantes e toda a região. Você vai ouvir agora a previsão do tempo para esta semana, tá certo? Hoje, dia 15, sábado, a mínima foi na casa dos 18 graus e a máxima na casa dos 29 graus, sem nenhuma previsão de chuva. Daí, dia 16, amanhã, domingão, a mínima fica na casa dos 17 e a máxima chegando aos 31 graus. É calor demais. No dia 17, segundona, a mínima fica na casa dos 20 e a máxima, sim, meus amigos, chegando na casa dos 34 graus. Pensa num calor que vai fazer. Na terça-feira, a temperatura se mantém e nada de chuva. Na quarta-feira, a mínima fica na casa dos 18, máxima também na casa dos 34 graus, sem previsão de chuva. Porém, a partir do dia 20, a quinta-feira, a temperatura vai começar a baixar um pouco. E aí tá marcando que na segunda-feira, dia 24, vai chover, né? Mas olha, até chegar dia 24, vai, às vezes muda, né? Tomara que venha uma chuva, porque tá precisando, né? E vai fazer calor, calor, muito calor mesmo, aqui em Bandeirantes e toda a região, tá certo? Vamos agora, tem mensagem aqui no WhatsApp, vamos atender o povo.

0: isso aí, agora são exatamente 17 horas e 57 minutos aqui na cidade de Bandeirantes. E vamos ouvir mensagem do nosso amigo Écio lá de Palmital. Alô, Écio, fala com a gente.
1: Oi, Rafael. Muito boa tarde. Estou ouvindo a rádio Estúdio Casa e o programa Sertanejo de Verdade. Quero ouvir uma música com Vila Rica e Barreirinho, Deusa Proibida. E toca uma também lá do meu amigo Gedimar, lá de Santo Antônio da Pratina. João Paulo e Gedimar, a sua escolha, tá bom? Um abraço, amigo. Tamo junto, misturado, ouvindo a Rádio Estúdio Casa FM de Bandeirante, com o locutor mais apaixonado, Rafael. Boa tarde, amigo. Tamo junto. Vamos.
0: É isso aí, muito obrigado, nosso amigo Écio lá de Palmital. Um abraço pra você, meu amigo. É, Vila Rica e Barreirim, eu vou ficar devendo pra semana que vem, tá bom? Nós já vamos baixar a música aqui e eu já vou colocar, mas é... João Paulo e Gedimar eu já toco hoje pra você, tá certo? Nós já dá o play aqui, coloca na ponta da agulha, tá certo? Só manda qual que você prefere que nós já vamos tocar, tá certo? E agora vamos ouvir modão? É isso aí! Moda de Adalberto e Adriano, deu tudo errado aqui na Estúdio Casa. Alô!

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0: É isso aí, agora são exatamente 18 horas e 5 minutos em Bandeirantes. E antes de começar o História Sertaneja hoje com a dupla Bruno e Marrone, vamos ouvir o apoio cultural do mercado rural. Vamos lá!
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0: 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E agora o quadro História Sertaneja, hoje com Bruno e Marrone sendo os homenageados. Vamos começar com a história deles aqui no primeiro bloco, o encontro em Goiânia e o início da luta. A história de uma das duplas mais marcantes do Brasil começou em Goiânia, no ano de 1986. Bruno trabalhava no banco do pai e buscava uma oportunidade na música, enquanto Marrone vinha da roça e tocava sanfona no circuito de barzinhos. O encontro decisivo entre os dois foi promovido pelo cantor Leonardo, que percebeu a química perfeita entre o vocal rouco e potente de Bruno e a segunda voz precisa e a sanfona de Marrone. Foram quase 10 anos de ralação intensa e apresentações em feiras e bares, até que conseguiram gravar o primeiro disco lançado no ano de 1994. Foi nesse trabalho que surgiu o primeiro grande sucesso regional da dupla, a música romântica Dormir na Praça. Mesmo com o destaque inicial, o caminho continuou sendo de muita batalha para conquistar o mercado fora do Centro-Oeste. É isso aí, o começo, eles foram uma dupla assim regional, né? Ainda só lá do Centro-Oeste, de Goiás, mas depois estourou, né? No próximo bloco, você vai ver a explosão do acústico e o auge nacional, mas agora a clássica música de 1994, Dormir na Praça, no ar aqui no História Sertaneja.

isso aí, esse é o História Sertaneja hoje com Bruno e Marrone. E agora, a hora certa, são exatamente 18 horas e 12 minutos na cidade de Bandeirantes. E vamos lá, a explosão do acústico e o auge nacional. A grande virada de chave que revolucionou a carreira de Bruno e Marrone e a própria indústria da música sertaneja aconteceu no ano de 2001 com o lançamento do álbum Acústico ao Vivo. Fitas cassetes e CDs piratas com gravações ao vivo começaram a circular de mão em mão por todo o Brasil antes mesmo do lançamento oficial. Quando o projeto chegou às lojas, a regravação de Dormir na Praça estourou nas rádios como um verdadeiro fenômeno nacional. Nos anos seguintes, a dupla dominou as paradas de sucesso do país, tornando-se recordista de vendas e convites para shows. Hits inesquecíveis como Por Um Minuto, Se Não Tivesse Ido, Choram as Rosas e Programa de Fim de Semana transformaram os dois em referências absolutas do sertanejo romântico, marcando época na voz inconfundível de Bruno e Marrone. É isso aí! Hoje vamos tocar mais sucesso aqui de Bruno e Marrone. Vamos lá, vamos ouvir aqui Por Um Minuto, grande sucesso de Bruno e Marrone aqui no História Sertaneja. Bora lá ouvir e lembrando, você pode mandar a sua mensagem aqui pra gente. O nosso WhatsApp é o 43 99920 4010. É isso aí, vamos lá, Por Um Minuto, Bruno e Marrone.

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É isso aí, o programa Sertanejo de Verdade, aqui com o História Sertaneja. E agora, a hora certa, 18 horas e 22 minutos na cidade de Bandeirantes, e vamos para o último bloco do História Sertaneja, a consolidação, lives e o cenário atual de Bruno e Marrone. Nas décadas seguintes, Bruno e Marrone mantiveram uma constância rara no show business, inovando em grandes projetos ao vivo, DVDs em arenas lotadas e parcerias com outros grandes nomes da música. Durante o período recente, eles se reaproximaram ainda mais do público com transmissões ao vivo marcadas pelo clima descontraído e bem-humorado, gerando vários momentos marcantes que viralizaram em todo o país. Atualmente, com 4 décadas de trajetória, Bruno e Marrone seguem firmes como uma das duplas mais respeitadas, influentes e ativas no Brasil. Eles cumprem uma agenda intensa de shows por todos os cantos do país, arrastando multidões de várias gerações que continuam cantando cada um dos seus clássicos de cor. É isso aí, agora a hora certa, 18 horas e 23 minutos, e vamos ouvir as músicas, os grandes sucessos de Bruno e Marrone. Tem aqui Choram as Rosas e Acorrentado em Você. Bora lá ouvir, agora começando com Choram as Rosas, aqui pela Estúdio Casa FM.

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Deixa eu mandar um abraço aqui pra Elizabeth, que está acompanhando o programa. E ela tinha pedido Bruno e Marrone, tocamos no História Sertaneja. Um abraço pra você, Elizabeth. Ela que está lá em Santa Mariana acompanhando o programa. Um abraço, um beijo do coração pra você, tá certo?

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1: É isso aí, agora são exatamente 18 horas e 34 minutos. E vamos lá com Água no Coco, de Leonardo, é isso mesmo. Música do cantor Leonardo, que daqui uns dias, não sei, 20, 21, 22 dias, vai estar aqui em Bandeirantes. E nós vamos estar lá na Expoban fazendo toda a cobertura com grandes sucessos, tá certo? Vamos agora aqui ouvir Leonardo, Água de Coco.

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0: É isso aí, agora são exatamente em Bandeirantes 18 horas e 43 minutos e você está no programa Sertanejo de Verdade, mandando aqui um abraço pro nosso amigo Natalino Vilar, ele que está aqui nos estúdios. Quero mandar um abraço, Deus abençoe ele, dê muita saúde. E o senhor escutou, minha avó tá fazendo 87 anos hoje.
1: Ah, não.
0: 87 anos.
1: Tá ouvindo lá?
0: Né? Tá ouvindo. Pera aí, deixa eu ver qual que é o microfone aqui. Vê se é esse aí. Fala aí.
1: Alô? É?
0: Acho que é.
1: Alô?
0: Pode falar.
1: Aê, dona Aparecida. Parabéns pelo seu aniversário. Quantos anos tá fazendo?
0: 87 anos.
1: 87 anos, rapaz. Parabéns, dona Aparecida. Que Deus abençoe a senhora. Que Deus dê muita saúde e muita alegria. E parabéns aí pelo seu neto aqui, que conquistou o coração do velhinho aqui, ó.
0: Oh!
1: Ei, beleza, né? E hoje eu fui cantar também de uma senhora que fez 95 anos.
0: Olha aí.
1: E ela brincando, ela me adotou. Falei, quer ser minha mãe da partir de agora? Ela falou, então eu trato que nem filho, eu trato ela que nem mãe, os irmãos, os filhos dela... Que nem meus irmãos. Nossa, foi aquela festa.
0: Ai, que beleza.
1: Então, quero aproveitar e mandar um abraço pra mãezinha Rosa. É Rosa Pavinato, tem 95 anos. E a dona Aparecida 87 anos. Não é brincadeira, né?
0: É verdade.
1: Ó, felicidade pra senhora. Deus abençoe.
0: Não, e vai chegar lá, né?
1: Se Deus quiser. Eu já vou chegar no 77 já.
0: Aí, ó.
1: Eu já tô chegando no 77 em dezembro. Mas vamos ver o que vai acontecer, né?
0: É verdade. Um abraço, Natalino Vilar, aqui nos nossos estúdios. E agora, no momento raiz, vamos ouvir Durval e Davi, Zé Pedreiro. Depois, Goiano e Paranaense, Grito da Liberdade. E nós voltamos daqui a pouquinho, tá certo? Vamos lá! Música.

0: isso aí, agora em Bandeirantes, 18 horas e 53 minutos, você ligado aqui na rádio Estúdio Casa FM no programa Sertanejo de Verdade. 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

Agora, 18 horas e 54 minutos aqui em Bandeirantes. E nós estamos indo embora com o programa Sertanejo de Verdade, sabendo que, se Deus quiser, na semana que vem, sábado, às 17 horas, estaremos aqui de volta com vocês, trazendo a boa música sertaneja. Semana que vem terá a história sertaneja de João Paulo e Daniel. Vamos relembrar os melhores sucessos e contar a história deles pra vocês, tá certo? Então, estamos indo embora agora, 18 horas e 55 minutos. E um abraço a todos, que Deus abençoe, dê muita saúde, que se Deus tá com a gente vai pra frente, né? Então vamos indo embora, um abraço, Deus abençoe e continue, ó, tem mais músicas aqui, ó, Chuvas de Maio com Zazá e Zezé, Casaco Verde com Teodoro e Sampaio, Chora Minha Viola com Tunico e Tinoco aqui no Momento Raiz. Um abraço, Deus abençoe, tchau!

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4: Estúdio Casa, 7 horas e 3 minutos.

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em Bandeirantes, 23 graus.

0: em Bandeirantes. 22 graus.
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1: Em Bandeirantes, 22 graus.
2: Essa é boa.

0: Obrigado!
1: Valeu! 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